0: É onde tudo começou, porque as organizações criminosas surgiram nos presídios e vão terminar, porque a determinação do governo é essa: controlar e manter esses indivíduos isolados e não permitir que haja comunicação nem influência na vida do cidadão que vive fora dos muros dos presídios.
1: Bom, nós conversamos com André Garcia, secretário nacional de Política Penal. Secretário, muito obrigado pela entrevista à Voz do Brasil.
0: Eu que agradeço a oportunidade, estou aqui sempre à disposição de vocês e dos nossos ouvintes.
2: O período de seca está começando na região central do Brasil.
1: E com ele vem o maior número de ocorrências de incêndios florestais.
2: Viaturas e equipamentos que vão ajudar no combate ao fogo foram entregues hoje pelo governo federal.
1: Os investimentos são do Fundo Amazônia e pela primeira vez serão aplicados nos biomas Cerrado e Pantanal.
3: Caminhões especializados no combate a incêndios florestais, caminhonetes 4x4 equipadas, sopradores e aeronaves remotamente pilotadas. Os equipamentos entregues nesta terça-feira vão fortalecer a atuação em áreas de difícil acesso e reduzir o tempo de resposta aos incêndios no Cerrado e Pantanal. O investimento total de R$ 150 milhões de reais vem do Fundo Amazônia, administrado pelo Banco Nacional de Desenvolvimento Econômico e Social, BNDES. Segundo o ministro da Justiça e Segurança Pública, Wellington César Lima, esse é o maior investimento já realizado pelo governo federal para ampliar o combate aos incêndios florestais. O ministro destacou ainda que a entrega vai agilizar o trabalho de combate ao fogo.
4: Cada minuto reduzido no tempo de resposta significa menos destruição ambiental, menos prejuízo econômico e mais proteção para a população brasileira.
3: Os equipamentos vão beneficiar os corpos de bombeiros militares do Piauí, Bahia, Goiás, Minas Gerais, Mato Grosso do Sul e Distrito Federal, além da Força Nacional de Segurança Pública e Brigadas Florestais. A medida faz parte da Política Nacional de Manejo Integrado do Fogo, criada em 2024 e gerida pelo Ministério do Meio Ambiente e Mudança do Clima. O ministro da pasta, João Paulo Capobianco, lembrou que o governo também tem fortalecido do planejamento e alcançado bons resultados no combate aos incêndios florestais.
5: Atualmente, nós temos reuniões a cada 2 meses com os maiores meteorologistas do Brasil e do exterior para monitorar permanentemente os cenários de risco climático e de risco, portanto, de incêndios. Esse dado é traduzido em planejamento, é levado para a sala de situação e articula e organiza a ação do governo federal. Nós, em 2025, reduzimos a área queimada no Brasil inteiro em 39%.
3: Esse é o primeiro investimento do Fundo Amazônia em biomas fora da Amazônia Legal. O fundo, restituído em 2023, após 4 anos de paralisação, já aprovou mais de R$ 400 milhões de reais para apoiar os corpos de bombeiros de 9 estados da Amazônia Legal no combate a incêndios. Reportagem Gabriela Noronha.
2: O presidente Lula acaba de anunciar que zerou os impostos para compras de até US$ 50 sobre compras internacionais online, tributos que ficaram conhecidos como taxa das luzinhas.
1: Segundo o secretário executivo do Ministério da Fazenda, Rogério Seron, essa medida só pôde ser anunciada após o combate ao comércio ilegal.
6: Isso só foi possível depois de um avanço muito significativo para regularizar o setor. O contrabando, que era uma marca presente nesse setor, ele foi eliminado. Agora um setor regularizado e continuará regular vai poder usufruir dessa isenção, dessa zeragem de tributação sobre esses produtos. Isso vai beneficiar a população mais carente, mais pobre, que utiliza muito dessas plataformas para adquirir produtos que são muito importantes para o seu dia a dia.
2: A mudança será publicada em edição extra do Diário Oficial de hoje e já passa a valer a partir de amanhã.
1: Estudantes com dívidas no Fundo de Financiamento Estudantil, FIES, podem realizar a renegociação de débitos a partir de amanhã por meio do Desenrola FIES.
2: Os contratos em atraso poderão ser quitados com descontos de até 99% sobre o valor da dívida.
1: A expectativa é atender mais de 1 milhão de estudantes.
2: Pode participar do programa quem teve contrato firmado até 2017 e que estava na fase de pagamento em 4 de maio de 2026. A negociação pode ser feita até 31.

0: 1 de dezembro deste ano. A expectativa é que mais de 1 milhão de estudantes sejam beneficiados com refinanciamento. O Desenrola Fies faz parte do novo Desenrola Brasil, programa lançado pelo governo federal no início deste mês para reorganizar a vida financeira de milhões de brasileiros e ampliar o acesso ao crédito em melhores condições. A medida, no entanto, não prevê a utilização do FGTS para abatimento das dívidas, como acontece em outras renegociações do Desenrola Brasil. Outra vantagem é para os estudantes que mantêm os pagamentos em dia. O programa oferece a possibilidade de quitação integral do débito com 12% de desconto sobre o saldo devedor. Para facilitar o atendimento, todo o processo de renegociação será realizado pelos canais digitais do banco responsável pelo contrato. No portal do Ministério da Educação, foi publicada uma matéria com o passo a passo da renegociação. Acesse gov.br/mec e saiba mais. Reportagem Talita Albuquerque.
1: E ainda sobre o Desenrola, mas desta vez para o agricultor familiar que está com as contas no vermelho.
2: O Desenrola Rural está a todo vapor com descontos de até 96% do valor da dívida.
1: A iniciativa quer melhorar a saúde financeira dos produtores rurais e facilitar o acesso ao crédito, de olho na safra 2026-2027.
3: Nas praias de Tamandaré, no litoral do Pernambuco, Fabrício do Nascimento aprendeu a pescar com os avós e se dedica à atividade artesanal ao longo de 20 anos. Recentemente, decidiu aumentar a renda e investiu na criação de abelhas. Durante a pandemia, o novo negócio virou um problema e o que antes era investimento virou dívida, como relembra Fabrício.
4: E foi na época que eu comecei a tirar meu primeiro empréstimo, foi em torno de R$2.500. Tive os problemas no decorrer da pandemia, não tive condições de pagar.
3: Foi só no ano passado que Fabrício conseguiu a tão esperada saúde financeira nos negócios. O produtor rural aderiu ao programa de renegociação de dívidas do governo do Brasil. Os descontos permitiram que ele limpasse o nome e pudesse sonhar alto.
4: Quitei essa dívida, investi na minha área da pesca e na área da apicultura. Eu estou querendo um investimento maior. Meu sonho é fazer minha agroindústria para produção de mel também.
3: O sonho de Fabrício e de outros agricultores rurais pode se tornar realidade com o novo Desenrola Rural. O programa permite renegociação e liquidação de débitos com descontos que chegam até 96% e atende quem tem débitos vinculados ao Programa Nacional de Fortalecimento da Agricultura Familiar, o PRONAF. Podem ser beneficiados agricultores familiares, assentados da reforma agrária, pescadores artesanais, povos e comunidades tradicionais e cooperativas da agricultura familiar. A expectativa é que os descontos ajudem os produtores a planejar a safra 2026-2027, como explica a ministra do Desenvolvimento Agrário e Agricultura Familiar, Fernanda Machiavelli.
5: Nós conseguimos, no âmbito do Desenrola Brasil, reabrir um Desenrola Rural. Agora, nessa nova rodada, nós de novo temos condições muito favoráveis para essa renegociação. São descontos bastante convidativos para conseguir promover essa regularização das dívidas dos agricultores familiares. Nós esperamos que a partir do Desenrola Rural, os agricultores familiares voltem a acessar o crédito do PRONAF, estejam na produção de alimentos, participando ativamente da ampliação da nossa safra 2026-2027.
3: A adesão ao Desenrola Rural pode ser feita até 20 de dezembro de 2026. Para as dívidas do PRONAF ou contratadas junto a instituições financeiras, a regularização deve ser feita diretamente nessas empresas. Se o débito estiver na dívida ativa da União, é possível limpar o nome diretamente no site do Regularize. Mais informações sobre o Desenrola Rural, acesse gov.br/MDA. Reportagem Edinaldo Júnior.
2: E hoje a ministra do Desenvolvimento Agrário e Agricultura Familiar, Fernanda Machiavelli, apresentou um balanço das ações voltadas ao setor.
1: Ela destacou as políticas voltadas às mulheres rurais, com a implementação de 110 mil quintais produtivos, que são espaços de produção diversificada de alimentos saudáveis, sementes e insumos, fundamentais para a soberania e a segurança alimentar.
2: A União Europeia retirou o Brasil da lista de países autorizados a exportar produtos de origem animal destinados ao consumo a partir de 3 de setembro.
1: Por meio de nota, o governo brasileiro informou que recebeu com surpresa a notícia e que tomará prontamente todas as medidas necessárias para reverter essa decisão.
2: O chefe da delegação do Brasil junto à União Europeia já tem reunião agendada para amanhã com as autoridades sanitárias do bloco.
1: O Brasil é o maior exportador do mundo de proteínas de origem animal e o principal fornecedor de produtos agrícolas ao mercado europeu.
2: Todas as informações sobre pré-natal, parto, puerpério, cuidados com o bebê, vacinação, alimentação, saúde mental e rede de apoio. Tudo em um único lugar.
1: E agora disponível também pelo celular com mais praticidade e segurança.
2: É a nova caderneta brasileira da gestante, lançada hoje no Rio de Janeiro pelo ministro da Saúde, Alexandre Padilha.
6: Márcia Silva de Araújo, de Planaltina, no Distrito Federal, está grávida de 4 meses. É a sua terceira gestação, mas ela ainda toma todos os cuidados necessários nessa fase. As vacinas estão em dia e todo mês tem consulta de pré-natal.
7: Saio de uma, já tem outra no outro mês. E é um momento muito delicado, que a mãe tem que ser acompanhada, sim. Você está gerando um bebê, você tem que ter uma assistência da família e do posto de saúde. Eu acho muito importante.
6: Para facilitar e ampliar a organização de exames de pré-natal e dos cuidados com as mães e seus bebês, o Ministério da Saúde lançou nesta terça-feira a nova caderneta brasileira da gestante. A versão reformulada do documento reúne todas as informações da mulher desde a gravidez ao pós-parto. Outra novidade é que o conteúdo da caderneta agora vai estar integrado com o Meu SUS Digital. Tudo na palma da mão, para garantir um atendimento mais qualificado às gestantes, de acordo com o ministro da Saúde, Alexandre Padilha.
8: Nós temos 85% das equipes de saúde da família no Brasil inteiro que usam já o prontuário eletrônico do Ministério da Saúde. Então, a expectativa é que ele fique na mão da gestante, na mão dos profissionais de saúde, como se fosse a verdadeira bíblia da gestação, do cuidado das mulheres no nosso país.
6: O documento também traz informações de cidadania, como saúde mental, luto materno e parental e violência obstétrica. E tem espaço para registros específicos sobre o acompanhante, métodos de alívio da dor, posições para o parto, procedimentos a serem evitados e rede de apoio. Maria Silva de Araújo, do Início da Matéria, aprovou a novidade.
7: Vai melhorar bastante no sentido de facilitar a nossa vida. Hoje em dia também está sendo tudo digital. E aí eles vão passando do computador para o outro. Então, assim, é maravilhoso.
6: Além da versão digital, serão distribuídos 3 milhões e 200 mil exemplares da caderneta física em todo o Brasil. Reportagem Natália Koslick.
1: O acesso à caderneta brasileira da gestante é feito pelo aplicativo Meu SUS Digital, disponível para Android e iOS ou pela versão web da plataforma.
2: Estão abertas as inscrições para o Fórum Nacional da Rede de Parcerias, promovido pelo Ministério da Gestão e da Inovação em Serviços Públicos.
1: O evento busca aprimorar as políticas públicas e o impacto dos serviços na vida do cidadão, com mais de 240 painéis, palestras e oficinas.
2: O evento será realizado entre 9 e 11 de junho no Centro de Convenções Ulisses Guimarães, em Brasília.
1: As inscrições são gratuitas e podem ser feitas no endereço gov.br/rede de parcerias.
2: E essas foram as notícias do Governo do Brasil.
1: Uma realização da Secretaria de Comunicação Social da Presidência da República.
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1: Fique agora com as notícias do Poder Judiciário e do Congresso Nacional. Uma boa noite.
2: Boa noite para você e até amanhã.
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11: STF pede novas providências de órgãos para aprimorar transparência das emendas parlamentares.
12: STJ afasta indenização do DPVAT em acidente ocorrido durante prática de crime.
11: Justiça do Trabalho registra mais de 600 mil casos de assédio moral.
12: Boa noite, eu sou Marcela Luiza.
11: E eu sou Marcelo Della Libera.
12: Supremo Tribunal Federal pede novas providências para reforçar a transparência e o controle sobre as emendas parlamentares.
11: A decisão é do ministro Flávio Dino e envolve órgãos de fiscalização do Senado, do governo de São Paulo e da Justiça Eleitoral. Carolina Chaves.
13: Na decisão, Flávio Dino pediu ao Tribunal de Contas da União informações sobre o funcionamento de um painel de acompanhamento das emendas parlamentares e cobrou esclarecimentos da Controladoria Geral da União sobre limitações na estrutura do órgão. O ministro também quer explicações do Senado sobre a possibilidade de ampliar regras contra nepotismo envolvendo suplentes de senadores e familiares. Já o governo de São Paulo deverá esclarecer suspeitas de acordo político relacionado à destinação de emendas de bancada federal. A decisão ainda determina que assembleias legislativas e a Câmara Legislativa do Distrito Federal comprovem a adaptação das regras locais ao modelo federal de execução das emendas. O relator também encaminhou ao Tribunal Superior Eleitoral e à Procuradoria-Geral Eleitoral pedidos de análise sobre possíveis riscos de uso irregular de emendas parlamentares em campanhas eleitorais.
12: A indenização do extinto seguro DPVAT não é devida se o acidente de trânsito ocorreu durante a prática de crime.
11: Esse posicionamento é do STJ. Fátima Uchoa.
14: Um homem roubou uma motocicleta com a qual logo depois sofreu acidente de trânsito. Ele pediu a indenização do seguro obrigatório DPVAT, que hoje está extinto, e a Justiça do Paraná determinou o pagamento. No entanto, a quarta turma do STJ deu provimento ao recurso especial da seguradora. Para a ministra relatora Isabel Galotti, a existência de conduta dolosa da vítima afasta a cobertura securitária quando o risco é deliberadamente provocado, como no caso do roubo de veículo com o uso da motocicleta subtraída.
12: Justiça do Trabalho registra mais de 600 mil casos de assédio moral.
11: O levantamento considerou o período de 2020 a 2025. William Nascimento.
15: Nos quatro primeiros meses de 2026, já foram formalizadas mais de 30 mil ações por assédio moral. Ele está no comentário constrangedor, na punição injusta, na intimidação, em situações que afetem a dignidade de quem trabalha e causem danos à saúde física e mental. E a empresa é responsável por atitudes como essa. Se não cuidar do ambiente de trabalho, pode responder por isso. E esse é o alerta do coordenador-geral do programa Trabalho Seguro, ministro Agra Belmonte. Investimento é prevenir. Custo é a empresa ter de pagar indenizações.
12: A partir do dia 15 de maio, pré-candidatos já podem começar a arrecadar dinheiro para financiar as campanhas das eleições gerais de 2026.
11: Um dos meios de arrecadação é por meio do financiamento coletivo, conhecido como vaquinha virtual. Estevam Furtado.
16: A vaquinha virtual já foi usada nas eleições de 2018, 2020, 2022 e 2024. O modelo, também chamado de crowdfunding, permite arrecadar recursos pela internet, por sites, aplicativos e plataformas digitais. As empresas que oferecem esse serviço precisam estar cadastradas e aprovadas pelo Tribunal Superior Eleitoral, além de serem contratadas antes por pré-candidatos ou partidos, conforme prevê a Lei das Eleições. A página sobre financiamento coletivo já está disponível no portal do TSE. Até agora, quatro empresas foram aprovadas para atuar nas eleições de outubro e outras duas estão com cadastro incompleto.
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12: Uma boa noite.
11: Boa noite.
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18: Eu sou Paula Groba e estes são os destaques de hoje do Jornal do Senado, que começa agora. Plenário aprova renovação automática da CNH para bons motoristas. Avança projeto que endurece punições para fraudes no mercado financeiro. Aprovadas regras mais rígidas para o fechamento de escolas rurais. Boa noite. Motoristas com bom histórico no trânsito garantiram mais facilidade para renovar a carteira de habilitação. O plenário aprovou hoje a medida provisória que permite a renovação automática da CNH para condutores inscritos no Registro Nacional Positivo de Condutores, cadastro que reúne quem não cometeu infrações de trânsito no período de 12 meses. Mas o texto aprovado pelo Congresso inclui ainda a necessidade de exame médico para a renovação. A proposta segue agora para a sanção presidencial. Os detalhes com o repórter Alexandre. Alexandre Campos.
19: Relator da medida provisória, quando o texto esteve na comissão mista, o senador Renan Filho, do MDB de Alagoas, afirmou que dificultar o acesso à CNH impede que muitas pessoas entrem no mercado de trabalho.
20: É por isso que o Brasil vive, de certa maneira, um apagão de motoristas de caminhão, especialmente os caminhões de grande porte. Porque a burocracia afugenta o jovem da primeira habilitação. E ao fazê-lo, afugenta também a formação de condutores profissionais.
19: A renovação automática da CNH deverá ser precedida de exames de aptidão física e mental. Essa exigência foi novidade, já que não constava no texto original da MP. Renan Filho acatou emenda para reintroduzir essa obrigatoriedade. De acordo com o texto aprovado, o motorista habilitado poderá optar pela CNH digital gratuita caso prefira não pagar pelo documento físico. A MP, que segue para a sanção, ainda prevê a correção anual pelo IPCA dos valores referentes aos exames de aptidão física e mental e de avaliação psicológica a serem fixados nacionalmente pela União.
18: E brasileiros que sofrem com dores persistentes por meses ou até anos poderão ter atendimento mais especializado no SUS. O plenário aprovou um projeto que estabelece regras para o cuidado de pessoas com dor crônica na rede pública de saúde. A proposta garante atendimento integral aos pacientes e cria o Dia Nacional de Conscientização e Enfrentamento da Dor Crônica em 5 de julho. O texto segue para a sanção presidencial. Carros abandonados em ruas e terrenos públicos, além de prejudicarem a paisagem urbana, podem acumular água, atrair vetores de doenças e causar danos ao meio ambiente. E para enfrentar esse problema, a Comissão de Meio Ambiente aprovou um projeto que obriga os proprietários a retirar os veículos abandonados que representem risco à saúde pública ou ao meio ambiente. Os detalhes com Patrícia Oliveira.
21: O projeto do senador Confúcio Moura, do MDB de Rondônia, foi relatado pela senadora Tereza Cristina, do Progressistas de Mato Grosso do Sul. Ela alterou a lei do desmonte e o Código de Trânsito Brasileiro para acelerar o destino de carros apreendidos e não reclamados, por meio de leilões. Uma das novidades é a integração ao Sistema Nacional de Resíduos Sólidos para rastrear peças retiradas de veículos e combater o mercado ilegal. A ideia é priorizar a chamada economia circular. Antes de reciclar ou descartar um veículo, será obrigatório tentar reaproveitar peças e componentes em boas condições, como destacou a senadora Tereza Cristina.
22: Com isso, damos um passo concreto para reduzir impactos ambientais, organizar o setor e transformar passivos em oportunidades econômicas.
21: Empresas de desmontagem também terão de tratar corretamente fluidos e resíduos poluentes. O projeto segue para análise da Comissão de Assuntos Econômicos.
18: O senador Paulo Paim, do PT do Rio Grande do Sul, elogiou o programa Brasil contra o Crime Organizado, lançado pelo governo federal. Segundo ele, a iniciativa articula inteligência, integração entre os entes federativos e mais de 11 bilhões de reais em investimentos para o enfrentamento das facções criminosas. Paim destacou que o programa prevê ações contra a lavagem de dinheiro, o tráfico de drogas e o crime organizado nos presídios, além de medidas para aumentar a elucidação de homicídios. O senador também defendeu a importância de políticas sociais, educação e geração de emprego no combate à criminalidade.
23: O crime organizado não se combate apenas na ponta, no confronto direto. É preciso atingir suas estruturas, suas fontes de financiamento, sua capacidade de articulação e o seu poder de infiltração. Não basta prender executores, é preciso prender, mas também desmontar os esquemas de lavagem, recuperar ativos e cortar o fluxo ilícito que sustenta essas organizações.
18: Já o senador Esperidião Amin, do PP de Santa Catarina, criticou a decisão do ministro do STF, Alexandre de Moraes, que suspendeu a aplicação da lei da dosimetria até a análise do plenário da corte. Segundo o parlamentar, a medida representa interferência em uma decisão do Congresso Nacional. Amin também defendeu a revisão das penas aplicadas aos envolvidos nos atos de 8 de janeiro e afirmou que o Congresso deve avançar no debate sobre a anistia aos condenados.
24: Se ele acha que a lei é inconstitucional, ele tem que submeter imediatamente. Mas a lei entra em vigor. Quer dizer, agora o ônus da decisão do Supremo é do cidadão que foi beneficiado pela dosimetria. Quer dizer, a decisão soberana do Congresso fica condicionada ao despacho monocrático.
18: Dinheiro desviado, balanços maquiados e investidores enganados. Fraudes no mercado financeiro que podem causar prejuízos bilionários e abalar a confiança na economia passaram a ser alvo de regras mais duras no Senado. A Comissão de Assuntos Econômicos aprovou hoje um projeto que prevê a prisão para fraudes contábeis e a manipulação de informações que levem investidores ao erro no mercado de capitais. Os detalhes com a repórter Marcela Cunha.
0: A proposta da senadora Augusta Brito, do PT do Ceará, foi apresentada depois do caso das lojas americanas. O texto aprovado pune a fraude contábil, como alterar balanços, informar dados falsos ou esconder operações realizadas pela empresa. A pena prevista é de 2 a 6 anos de prisão e multa. O relator, senador Oriovisto Guimarães, do PSDB do Paraná, afirmou que o texto foi ajustado para deixar mais claro o que deve ser considerado crime, sem gerar insegurança jurídica no mercado de ações.
3: É preciso que essa legislação seja muito objetiva. Até porque nesse mercado de ações é impossível a qualquer administrador garantir resultados. Tá? É sempre uma dúvida. Mercado de ações você pode ganhar e você pode perder, no Brasil ou em qualquer lugar do mundo. Então nós precisamos tomar muito cuidado na tipificação desses crimes para não criar insegurança jurídica e para não criar mais ilusão ainda para o aplicador.
0: A proposta também prevê aumento da pena quando a fraude causar grandes prejuízos, atingir muitas vítimas ou abalar a confiança no sistema financeiro. Em caso de condenação, o responsável poderá ficar impedido de exercer atividade empresarial ou ocupar cargos de direção, conselho ou gerência. O projeto segue para a Comissão de Constituição e Justiça.
18: E o fechamento de escolas em áreas rurais, indígenas e quilombolas poderá ter regras mais rigorosas no país. O Senado aprovou um projeto que impede que decisões baseadas apenas em custos definam um encerramento dessas unidades. A proposta que segue para a sanção presidencial determina que o fechamento dessas escolas leve em conta não só os critérios econômicos, mas também o impacto social, cultural e as condições de acesso dos estudantes à educação. O repórter Rodrigo Rezende tem as informações.
4: A Comissão de Educação aprovou uma proposta apresentada pelo então senador Messias de Jesus, do Republicanos de Roraima, que cria normas para o fechamento de escolas rurais, indígenas e quilombolas. A relatora da proposta, senadora Jussara Lima, do PSD do Piauí, teve seu texto apresentado na comissão pela senadora Damaris Alves, do Republicanos do Distrito Federal. Ela destaca que o fechamento de uma escola não pode levar apenas em conta o aspecto econômico.
5: Assegurar que decisões dessa magnitude não sejam tomadas de forma discricionária ou baseadas unicamente em critérios, presidente, de eficiência econômica, sem a devida consideração dos impactos sociais, culturais e pedagógicos.
4: A proposta prevê que, em caso de necessidade de fechamento da escola, será assegurado à comunidade escolar o prazo de 1 ano para a solução dos problemas gerados pelo fechamento. Um dos itens que deverá ser observado é um estudo da distância a ser percorrida pelos alunos em uma possível nova escola. A proposta segue para a sanção presidencial.
18: Com trabalhos técnicos de Eliseu Caires, o Jornal do Senado fica por aqui. Acompanhe agora as notícias da Câmara dos Deputados. Boa noite e até amanhã.
10: 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Deputados analisam política para enfrentar os efeitos da seca no semiárido.
8: Projeto suspende pagamento de financiamento agrícola devido ao El Niño.
10: Comissão aprova punição para casos de violência digital contra a mulher.
8: Boa noite. Comissão aprova punição para uso de IA em ações de violência contra a mulher. A repórter Maria Neves nos conta sobre os casos.
25: A Comissão de Constituição e Justiça da Câmara dos Deputados aprovou o projeto de lei que torna crime alterar ou criar fotos, vídeos e áudios com uso de inteligência artificial para praticar violência contra a mulher. Quem incorrer na prática ficará sujeito à reclusão de 2 a 4 anos, além de multa. De acordo com o novo tipo penal, é crime adulterar, criar, manipular ou produzir fotos, vídeos e áudios utilizando sistemas de inteligência artificial. Para que a conduta seja punida, a manipulação deve ter o intuito específico de causar constrangimento, humilhação, assédio ou ameaça à mulher no contexto de violência doméstica e familiar. O relator, deputado pastor Marco Feliciano, do PL de São Paulo, destacou que a violência digital, ao distorcer a realidade e promover humilhações, assédios e ameaças, aumentam a vulnerabilidade das vítimas, causando danos emocionais e sociais.
1: Esse tipo de violência digital, que muitas vezes ocorre paralelamente a agressões físicas ou psicológicas tradicionais, amplifica o controle e o abuso sobre as mulheres, dificultando ainda mais o processo de superação e denúncia. É fundamental que a legislação avance na mesma velocidade que as tecnologias, garantindo que crimes cometidos por meio de inteligência artificial sejam tipificados e punidos de maneira adequada.
25: Ao apresentar o projeto, o deputado Fred Linhares, do Republicanos do Distrito Federal, também argumentou que a rápida evolução tecnológica possibilita a criação e a disseminação de conteúdos falsos e prejudiciais que aumentam ainda mais a vulnerabilidade das mulheres e agravam o impacto psicológico e social para as vítimas. A proposta, que torna crime alterar ou criar fotos, vídeos e áudios com o uso de inteligência artificial para praticar violência contra a mulher, ainda terá de ser votada pelo plenário. Da Rádio Câmara de Brasília, Maria Neves.
2: Justiça. Silvio Antônio do PL do Maranhão defende proposta de sua autoria voltada à imparcialidade do judiciário que determina uma quarentena para políticos que desejem ocupar cargos na magistratura. Para ele, os postos não podem ser utilizados como recompensas partidárias.
8: Silvio Antônio sustenta que o cidadão que necessita da justiça deve ser julgado com isenção e ser resguardado de decisões orientadas por agendas políticas e ideológicas. Ele entende que atualmente muitos representantes do judiciário têm desrespeitado essa determinação constitucional.
2: O PSOL entrou com uma ação direta de inconstitucionalidade no STF contra a redução de penas aos envolvidos nos atos de 8 de janeiro. Chico Alencar, do Rio de Janeiro, alega que a sessão do Congresso, que derrubou o veto presidencial à matéria, teve irregularidades.
8: Chico Alencar alega que qualquer anistia deve ser precedida de um debate com a população. Ele sustenta ainda que não houve arrependimento dos acusados para justificar o perdão e que a punição é necessária para proteger a democracia e garantir a ética na política nacional.
2: Sérgio Turra, do PP do Rio Grande do Sul, critica a decisão do STF que suspendeu a chamada Lei da Dosimetria, recentemente aprovada pelo Congresso Nacional. Ele afirma que a medida desrespeita a decisão da Câmara e do Senado.
8: Sérgio Turra pede abertura de processo de impeachment contra o ministro Alexandre de Moraes. Ele argumenta que o caso compromete a independência harmônica entre os poderes por invadir as competências do Legislativo.
2: Relações Exteriores. Luiz Lima, do Novo, do Rio de Janeiro, critica a participação de brasileiros em uma embarcação interceptada por Israel próximo a Gaza. O deputado afirma que a missão tem caráter de propaganda política favorável ao Hamas e não de ajuda humanitária à população palestina.
8: Luiz Lima questiona a incoerência de grupos que se colocam como defensores de causas internacionais, mas não enfrentam a violência no Brasil. Para ele, ao libertar os brasileiros, Israel age com mais senso de justiça do que o STF no caso dos condenados pelo 8 de janeiro.
2: Política. De acordo com o Marcon, do PT do Rio Grande do Sul, recentes operações da Polícia Federal indicam o envolvimento de lideranças da oposição no escândalo do Banco Master. O deputado critica a articulação de projetos que, segundo ele, beneficiavam instituições financeiras com recursos públicos.
8: Na visão de Marcon, partidos de oposição priorizam interesses do setor financeiro em detrimento de pautas trabalhistas, como o fim da jornada 6x1. O deputado defende o aprofundamento das investigações sobre a atuação de agentes políticos no caso.
2: Segurança Pública. Reginaldo Lopes, do PT de Minas Gerais, elogia o lançamento do programa Brasil contra o Crime Organizado. O parlamentar lembra que o governo federal já encaminhou ao Congresso propostas de combate às facções criminosas e de integração das forças de segurança pública.
8: Reginaldo Lopes informa que o governo prevê investimentos de 11 bilhões de reais em ações de segurança. O deputado também destaca operações da Polícia Federal para enfraquecer financeiramente grupos ligados ao crime organizado.
2: Alexandre Lindenmaier, do PT do Rio Grande do Sul, classifica como histórica a criação do Programa Nacional de Combate ao Crime Organizado, lançado pelo governo federal. Ele elogia a articulação entre União, estados e municípios, além dos investimentos previstos para o setor.
8: Na visão de Alexandre Lindenmaier, o programa prioriza o combate ao financiamento do crime, ao tráfico ilegal de armas e à atuação de facções dentro dos presídios. Segundo ele, a proposta também amplia o controle nas unidades prisionais e fortalece as ações de inteligência.
2: Paulão, do PT de Alagoas, cumprimenta o Poder Executivo pelo lançamento do programa Brasil contra o Crime Organizado. A iniciativa prevê investimentos de 11 bilhões de reais para atacar o poder financeiro de facções criminosas em todo o país.
8: Paulão cita relações entre grupos criminosos, banqueiros e refinarias, como exemplo de ligações a serem asfixiadas pelo programa. Para ele, a presença de autoridades dos três poderes na cerimônia de lançamento demonstra a união de esforços em torno da solução para o problema.
2: Patrus Ananias, do PT de Minas Gerais, critica a proposta que permite ao trabalhador usar recursos do FGTS para comprar armas de fogo e munições. O parlamentar defende o fortalecimento de políticas públicas de proteção à população em vez de ações que ampliem o acesso a armamentos.
8: Patrus Ananias afirma que o enfrentamento da violência deve priorizar a estruturação das polícias, o controle de fronteiras e a luta contra o crime organizado. Na opinião do congressista, o uso de recursos do FGTS para a compra de armas não contribui para a redução dos homicídios no país.
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10: Meio Ambiente.
2: Avança nas comissões da Câmara a proposta que cria uma política para enfrentar os efeitos da seca no semiárido. A repórter Sofia Peçanha tem informações sobre o tema.
7: A Comissão de Meio Ambiente da Câmara dos Deputados aprovou o projeto que institui a política de convivência com a seca nordestina. A proposta prevê diretrizes para enfrentar os impactos da seca no semiárido brasileiro, por meio de ações como sistemas de monitoramento, planos de emergência para estados e municípios e investimentos em abastecimento de água. O texto destaca que a seca é um fenômeno natural e previsível da região, e por isso deve ser tratada com planejamento contínuo por parte do poder público. Entre os objetivos da política estão garantir acesso à água e alimentação, reduzir desigualdades sociais e econômicas, estimular geração de renda, fortalecer a agricultura adaptada ao clima semiárido e promover a recuperação da caatinga. O relator da proposta na comissão, o deputado Fernando Mineiro, do PT do Rio Grande do Norte, destacou a necessidade de integrar políticas públicas já existentes e fortalecer a atuação conjunta entre União, estados e municípios.
9: O que nós fizemos foi adequar os termos, o projeto, a toda uma política da questão do semiárido, a caatinga. Nós precisamos chamar a atenção e criar mecanismos como o projeto, como o substitutivo que apresentamos, determina. É preciso integrar as ações. Nós temos uma questão grave no Brasil, que é a invisibilidade, digamos assim, do que acontece na caatinga.
7: A proposta também institui três programas nacionais: o Programa de Segurança Hídrica do Semiárido, voltado à ampliação do abastecimento de água, o Programa Semiárido Produtor de Energia, que incentiva a geração de energia solar, e o Programa de Preservação, Regeneração e Uso Sustentável da Caatinga. O projeto estabelece ainda a meta de preservar pelo menos 17% da caatinga por meio de unidade de conservação de proteção integral, no prazo de 5 anos, além de contar com incentivo ao pagamento por serviços ambientais e a projetos de crédito de carbono, com prioridade para a inclusão de pequenos produtores e comunidades locais. Para o deputado Fernando Mineiro, as medidas previstas no texto ajudam a estruturar uma política pública permanente para o semiárido brasileiro.
9: O PL conforme uma agenda coerente com a necessidade de previsibilidade climática, integração federativa e proteção de populações vulneráveis.
7: A autora da proposta, a deputada Isa Arruda, do MDB de Pernambuco, afirma que o semiárido brasileiro concentra cerca de 22 milhões de pessoas e enfrenta problemas históricos relacionados à pobreza, ao acesso à água e à vulnerabilidade climática. Ela destaca que a política pretende estimular o desenvolvimento sustentável do semiárido e ampliar a preparação das comunidades para enfrentar períodos prolongados de estiagem. Agora, a proposta que institui a política de convivência com a seca nordestina aguarda análise da Comissão de Finanças e Tributação. Da Rádio Câmara de Brasília, Sofia Peçanha.
10: Desenvolvimento Regional.
8: Bebeto, do PP do Rio de Janeiro, faz uma prestação de contas do seu mandato e destaca o envio de recursos para São João de Meriti. Segundo ele, as verbas foram destinadas principalmente às áreas de saúde, infraestrutura e equipamentos públicos do município.
2: O parlamentar também menciona investimentos em espaços esportivos, reforço da segurança pública e melhorias na mobilidade urbana da Baixada Fluminense. De acordo com Bebeto, as ações buscam ampliar a qualidade dos serviços e a infraestrutura local.
8: Hildo Rocha, do MDB, enaltece o legado de José Sarney à frente do governo do Maranhão. Na avaliação do deputado, a gestão do político foi marcada por obras estruturantes que impulsionaram o desenvolvimento urbano e econômico, principalmente da capital São Luís.
2: O deputado também ressalta iniciativas voltadas à educação durante o período. De acordo com Hildo Rocha, a implantação de ensino mediado por televisão e a ampliação da rede escolar contribuíram para aumentar o acesso dos jovens maranhenses à educação.
8: Albuquerque, do Republicanos, cumprimenta a atual gestão de Roraima. Ele destaca ações urgentes na área de saúde e segurança para recuperar a dignidade da população e a assinatura da progressão de perto de 1.700 servidores, aguardada desde 2022.
2: O deputado ressalta ainda a regularização de salários atrasados e a nomeação de comandantes mulheres na polícia para priorizar o combate à violência do gênero. Albuquerque elogia ainda a iniciativa de colocar a aeronave oficial para atender emergências de saúde e de segurança.
10: Transportes.
8: Charles Fernandes, do PSD da Bahia, cobra do governo federal a retomada das obras da ferrovia Oeste-Leste, especialmente no trecho entre Caetité e Oeste Baiano. O deputado afirma que a paralisação compromete investimentos já feitos há quase 20 anos, sem resultado concreto para a população.
2: Charles Fernandes ressalta que a ferrovia é essencial para escoar a produção agrícola do oeste da Bahia até o Porto Sul, no litoral do estado. Ele avalia que a redução de dependência do transporte por caminhões pode ampliar o desenvolvimento econômico na região.
10: Agricultura.
8: Heitor Chu, do PSD, manifesta apoio aos produtores de tabaco do sul do país e repercute protestos realizados no Rio Grande do Sul. O deputado afirma que os agricultores enfrentam dificuldades com a classificação do produto, redução de preços e altos custos de produção.
2: Ele critica ainda medidas que, em sua visão, penalizam o setor produtivo do tabaco e cobra mais atuação da vigilância sanitária sobre a circulação de cigarros eletrônicos. Para Heitor Chu, a falta de controle sobre esses produtos também amplia riscos à saúde e fortalece o mercado ilegal.
8: Proposta de Dr. Flávio, do PL do Rio de Janeiro, pretende simplificar a comercialização de alimentos artesanais fora dos limites municipais. Para tanto, ele sugere padronizar a fiscalização entre os diferentes órgãos e unificar as licenças no selo de inspeção municipal.
11: E o selo de inspeção municipal, se ele for bem inspecionado na cidade, o mesmo profissional que faz a inspeção, ele vai fazer também a nível estadual e a nível federal. E cabe ao Ministério da Agricultura, o MAPA, essa autorização para que esse produto possa ser comercializado fora do seu município. Então, o que a gente quer hoje é simplificar que o nosso pequeno e médio produtor, produtor artesanal, que já herdou da sua família essa produção, ele consiga comercializar o seu produto. O Brasil hoje tem mais de 5.600 municípios e quase todos eles têm agricultura familiar e o produtor artesanal. Então, esse projeto só é um parágrafo na lei que autorize o nosso pequeno e médio produtor a comercializar o seu produto em municípios vizinhos.
2: De acordo com o Dr. Flávio, a escolha por um único selo vai impedir a apreensão e descarte de alimentos seguros para consumo ocasionados por entraves burocráticos. Ele pondera ainda que o texto incentiva investimentos em servidores locais para suprir a carência de fiscais sanitários.
8: Zé Neto, do PT da Bahia, celebra a aprovação pela Câmara da suspensão da importação de cacau da Costa do Marfim. Segundo ele, a medida busca proteger a produção nacional, especialmente nos estados da Bahia e do Pará, diante de riscos sanitários para o setor.
2: O parlamentar também destaca a articulação política em torno do projeto de sua autoria que barra a importação de cacau africano. Zé Neto argumenta que a proposta representa uma defesa da cadeia produtiva do cacau e da agricultura familiar brasileira.
10: Comissões.
8: Comissão aprova projeto que suspende pagamentos de financiamentos agrícolas por causa dos efeitos do El Niño. A repórter Silvia Munhato explica a medida que foi estendida para todo o país.
12: A Comissão de Agricultura da Câmara dos Deputados aprovou o projeto que suspende por 3 anos o pagamento de empréstimos agropecuários por produtores afetados pelo fenômeno climático El Niño. O El Niño é um fenômeno climático caracterizado pelo aquecimento anormal e persistente da superfície do Oceano Pacífico, na linha do Equador. O texto lista 9 tipos de programas de financiamento que só deverão ter os pagamentos retomados 1 ano após o fim da suspensão e em 3 parcelas anuais. O projeto original do deputado Léo Prates, do Republicanos da Bahia, citava apenas a região conhecida como Matopiba, formada pelos estados do Maranhão, Tocantins, Piauí e Bahia. Mas o relator, deputado Coronel Meira, do PL de Pernambuco, estendeu a proteção aos atingidos em todo o país.
13: Considerando o caráter nacional e dinâmico dos efeitos do El Niño, mostra-se mais adequado e justo estender a abrangência da medida a todos os produtores rurais dos estados atingidos por estiagens severas, chuvas extremas e outros eventos correlatos e relacionados ao referido fenômeno.
12: A proposta que suspende pagamentos de empréstimos de produtores rurais afetados pelo El Niño será analisada agora pelas Comissões de Finanças e Tributação e de Constituição e Justiça. Da Rádio Câmara de Brasília, Silvio Minhato.
10: Saúde.
2: Geraldo Rezende, do União de Mato Grosso do Sul, alerta para o surto de chikungunya nas aldeias Jaguapiru e Bororó, em Dourados. Ele informa que viabilizou a construção de novas unidades de saúde, a entrega de 300 novas casas para as famílias e a licitação de uma nova rede de abastecimento de água.
14: Nós conseguimos colocar uma emenda para a licitação acontecer o mais rápido possível para iniciar uma construção de nova captação, reservação e distribuição de água na reserva indígena de Dourados. É uma cinte a gente verificar que crianças com 7, 8 anos carregando lata de 20 litros de água barrenta e de pessoas idosas com 80, 100 anos carregando lata de água de 20 litros, água inclusive inapropriada para consumo.
8: Na visão de Geraldo Rezende, uma nova rede de abastecimento de água é fundamental para reduzir a mortalidade infantil e de idosos. O parlamentar também anuncia a construção de 2 novas creches, como parte do esforço para reverter a vulnerabilidade social na reserva.
2: Ana Paula Lima, do PT de Santa Catarina, registra o Dia Internacional da Enfermagem e cita a abertura da Semana Brasileira de Enfermagem na Câmara dos Deputados. A parlamentar ressalta a importância da categoria para o funcionamento do Sistema Único de Saúde.
8: Ana Paula Lima também defende melhores condições de trabalho para enfermeiros, técnicos e auxiliares de enfermagem. Ela cita a mobilização da categoria pela aprovação da PEC, que vincula o piso salarial nacional à jornada de 30 horas semanais.
2: Termina agora o Jornal Câmara dos Deputados, com trabalhos técnicos de Everson Urani e apresentação de Márcio Aquilissardi e José Carlos Andrade. Uma ótima noite para você.
8: Boa noite, a Voz do Brasil volta amanhã.
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2: 10 e 2.
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0: 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E a hora certa, 6:06.
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1: 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E a hora certa, 2:04.

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1: 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E a hora certa.
2: 3:04.
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1: Senhor, fazei de mim um instrumento da vossa paz. Onde haja ódio, consenti que eu semeie amor. Perdão, onde haja injúria. Fé, onde haja dúvida. Verdade, onde haja mentira. Esperança, onde haja desespero. Luz, onde haja treva. União, onde haja discórdia. Alegria, onde haja tristeza. Ó Divino Mestre, permiti que eu não procure tanto ser consolado quanto consolar, compreendido quanto compreender, amado quanto amar. Porque é dando que recebemos, perdoando é que somos perdoados, e morrendo é que nascemos para a vida.

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1: Atenção, crianças, não fiquem na rua. O terrível homem mau está ali no bar.
2: Eu sou o homem mau. Eu sou mau, mau mesmo. Vendeiro, traz cachaça com farinha pra todo. Vamos logo. Mistura esse negócio aí. É pra todo mundo beber. Onde vai, moço?
3: Eu vou indo embora, eu nunca bebi.
2: E nem vai beber. E você aí? Como é o seu nome?
4: Meu nome é Pedro.
2: Era Pedro, agora é defunto.

0: Quem é o dono dessa porcaria aqui?
1: Sou eu, senhor.
0: Então, tá dormindo? Traz o uísque logo.
1: Não tenho uísque.
0: O que é que eu bebo, então?
1: Bebe leite.
0: Quem bebe leite é bezerro. Toma, aprenda a respeitar o homem mau. E essa mulher de quem é?
2: Essa mulher é minha.
0: Era sua, agora é minha.

0: Então você veio me matar, não é? Quem é você?
1: Eu sou o famoso Billy Gancho. Por quê?
0: Pronto. Era Billy Gancho. Agora é defunto Gancho.

0: Então você é o delegado que veio acabar comigo? Qual é o seu nome, delegado?
1: O meu nome é Justiça. Você está preso, homem mau.
0: Quem é você para me prender, delegado? Fique sabendo que eu sou o homem mau, mau.
1: É, você era o homem mau. Agora é defunto mau.

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2: 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E a hora certa, 5 horas.

0: programa feito pra você que enfrenta sol, enfrenta chuva, madrugada, nevoeiro, neblina, raio, ixi Maria. E o pior de tudo, né, parceiro? A saudade de casa. Essa dói, hein? Por cá, Fernando Riquetti, eu tô na boleia contigo, porque o Brasil não para. E você também não. Turminha, é o seguinte, eu estive numa fábrica de chocolates na cidade de Diadema. Fica aqui, ó, coladinho com a capital paulista. E por lá, eu acompanhei todo o processo da fabricação e também o transporte do chocolate. Acompanhe a reportagem.
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0: O Brasil já foi o maior exportador de cacau do mundo. Atualmente, ocupamos a sexta posição no mercado global. Mas o nosso fruto, gente, é reconhecido pela qualidade. Não tem igual. Bahia e Pará são os principais produtores, responsáveis por 90% da produção nacional. Quem me recebeu na fábrica foi a Cristiane. A moça é gerente industrial. E aí, vamos ouvir o papo?
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2: Agora a pergunta é o seguinte, eu não vi nenhum caminhão parado ali fora com aqueles cacauzão bonito, que a gente está acostumado, habituado, ver a turma pegar lá no pezão de cacau, seja no Espírito Santo, na Amazônia, então na Bahia. Como é que chega esse cacau aqui para vocês?
3: Então, esse processo que você comentou agora, ele é feito pelos beneficiadores de cacau, né? Que são os fabricantes de manteiga, de massa de cacau em pó. Esses sim são nossos fornecedores. Então, o que nós recebemos é já a manteiga de cacau e a massa de cacau, ou o licor de cacau, que nada mais é do que a amêndoa torrada, fermentada, né? E prensada.
0: É, gente, a logística do chocolate exige uma gestão de frotas eficiente, com monitoramento em tempo real e controle rigoroso das condições de transporte.
3: O primeiro aspecto é a gente vistoriar o caminhão, né? As condições, não só do caminhão, mas do próprio entregador, de como o motorista está trajado, né? Se o caminhão está limpo, está isento de pragas, isento de odores. E as condições da carga em si, se as caixas estão totalmente lacradas, sem nenhum dano.
2: O seu Enilton, gente, já tem mais de 30 anos e é o camarada que está para lá de qualificado em fazer o transporte de chocolate e outros doces também. Eu estava reparando aí o seu caminhão, você está aí no baú frigorificado. Mesmo fazendo esse tiro curto, né, tem que manter a temperatura tudo certinho da carga, né?
4: Isso, exatamente. A temperatura tem da média de 15 a 20 graus, né? Para manter os bombons refrigerados, né?
2: É. Quanto tempo o senhor leva para vir da fábrica até aqui o galpão?
4: É, mais ou menos meia hora.
2: Tá certo. Quer dizer, o senhor faz esse bate e volta aí quantas vezes por dia?
4: A média é de 4, 5 viagens por dia. Porque às vezes quando chega na fábrica, ele tem outros caminhões na frente, né? Para descarregar, para carregar. Então ele já tem que aguardar a nossa vez, entendeu?
0: Outro estradeiro que puxa chocolate é o Hélio. Eu também conversei com ele. Qual que é a tua rota hoje?
5: Eu tô saindo daqui, vou até final, é Castilho, lá em cima, às vezes, do Mato Grosso.
2: Bom, a gente tá vendo aí, a tua van tá cheia de doce, cheia de chocolate. Fazer esse tipo de transporte requer um certo cuidado, né?
5: Com certeza, certeza e dedicação pro que faz, né? Tem que ter amor na profissão que tá fazendo. E eu, essa noite mesmo, eu passei a noite fazendo entrega lá em Jaú. Fui ontem, passei a noite e voltei, tô carregando e vou sair de volta.
2: Só uma descansadinha e seguir acelerando o carrão logo aí, né?
5: Com certeza.
2: Gente, fazer uma reportagem assim exige o dobro de atenção. É fácil se perder em meio a tantas gostosuras e deixar de lado a informação.
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9: O assunto agora tem tudo a ver com aquilo que você faz aí no seu dia a dia, com segurança. Vamos falar sobre pneus. Rapaz, é um susto danado quando eles estouram, hein? Eu já passei por uma experiência dessa aí, ó, e não desejo pra ninguém. Agora, o que você faz quando ouve aquele brum, cacacacacá, batendo aquele jacarezão lá no paralama do caminhão, hein? Rapaz, arrepia todos os pelos, hein? Como é que a gente faz para minimizar esse risco? Quem vai contar tudinho pra gente de cabo a rabo, de fio a pavio, é ele, o nosso especialista em segurança viária, Francisco Garonce. Vai daí, parceiro!
10: Quem nunca ouviu uma história de alguém que teve um pneu estourado durante a rodagem no trecho, ou até mesmo já passou por essa experiência? E para que a gente possa entender bem essa realidade, hoje eu consegui juntar aqui, ó, um time de ouro formado só por especialistas em pneumáticos que vão nos dar dicas importantíssimas de como lidar com os pneus. Paulo, qual que é o risco do caminhoneiro não tomar uma atitude correta quando um pneu estoura?
11: Então, Garonas, primeiro o importante é manter a calma, né? Não fazer nenhum movimento brusco com o volante, com o pedal de freio, porque como você perde um ponto de apoio

0: Reduzir a velocidade com tranquilidade e encontrar um ponto seguro para poder estacionar o veículo. A Tamires é pesquisadora e especialista na área de simulações com pneumáticos, né, Tamires? E esse daqui, ó, um 295, muito comum nas estradas, nos caminhões. O que que faz com que normalmente um pneu desse possa estourar, Tamires?
1: Bom, nós temos como principais causas o uso da pressão de inflação incorreta, o uso de sobrecarga durante o tráfego do veículo, também consertos e recapagens realizadas de maneira incorreta e também danos causados no pneu devido a problemas encontrados na via, como é o caso de buracos.
0: Depois desse bate-papo, ninguém em casa vai ficar em dúvida sobre como se comportar corretamente e cuidar bem dos pneus. Afinal de contas, eles valem uma boa quantidade de dinheiro e as nossas vidas e segurança acabam dependendo muito dos pneus.
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4: Música na boleia, Maiara e Maraíza.

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3: Passar uma vida inteirinha na estrada tem suas vantagens. Liberdade de dirigir pelo país, conhecer novos lugares, novas culturas. Mas nem tudo são flores na profissão. São muitos os desafios. Baixos valores de frete,

0: falta de infraestrutura, estradas perigosas e o risco de acidentes. Por tudo isso, muitos não veem a hora de se aposentar.
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2: Eu trouxe aqui uma grande colega nossa, a doutora Tirsa, né, que é especialista na questão de jurisdição do trabalho. Quero agradecer muito a senhora pela gentileza em atender a nossa reportagem aí, tá bom?
3: Ai, querido, eu que agradeço o convite de estar aqui.
2: Legal, Igor. É possível a senhora dizer de forma geral quais são os documentos que os caminhoneiros precisam juntar ao longo da vida, seja como autônomo, seja como MEI ou como fichado dentro de uma empresa?
3: É importante, primeiro, explicar para os caminhoneiros que todos os requerimentos hoje são feitos na internet.
2: Tá.
3: Então ele precisa, inicialmente, do acesso do GovBR. Ele vai precisar dos documentos básicos. A sua carteira de trabalho, seus documentos pessoais como RG e comprovante de endereço. E é claro, todos os comprovantes das cargas que foram feitas ao longo da vida. Tudo que você tiver para comprovar que você é caminhoneiro, como, por exemplo, a emissão de nota fiscal, a emissão de, às vezes, até abastecimento.
2: Isso ajuda também?
3: Ajuda, sempre ajuda. Qualquer coisa que você consiga comprovar que você é caminhoneiro é importante. Mas existe um documento-chave.
2: Opa!
3: Que é o documento de frete. Aquele documento da emissão do frete está discriminada, na maioria das vezes, a contribuição do INSS. Então, aquele é o documento-chave que você precisa apresentar.
2: A forma do motorista, né, fazer a arrecadação da contribuição, ela é diferente, por exemplo, um camarada que trabalha, por exemplo, com um produto químico e um produto inflamável. E um camarada que, de repente, faz o transporte de grãos ou de carga a granel. É diferente todo esse processo aí, doutora?
3: É diferente, na verdade, a forma de contratação. Se o motorista, ele é contratado, uma pessoa física, prestando serviço para uma pessoa jurídica, obrigatoriamente a pessoa jurídica, que é a tomadora de serviço, tem que fazer a retenção e o repasse da contribuição previdenciária, tá? Se for apenas uma prestação de serviço, mas não tem essa emissão de notas, que infelizmente sabe
2: que acontece,
3: isso acontece,
2: né,
3: muito, obrigatoriamente o caminhoneiro tem que pagar por meio de carnezinho, tá? O que vai acontecer nessa situação é, pagando por meio de carnezinho, se ele pagar sobre 11% do salário mínimo, ele não vai conseguir utilizar uma aposentadoria especial lá na frente,
2: tá?
3: Ele teria que pagar sobre 20% do salário mínimo e, sendo autônomo, precisará fazer um laudo do local de trabalho. Então, infelizmente, não é uma aposentadoria fácil que daria para uma pessoa autônoma pedir, assim.
2: O prazo aproximado para ele conseguir o benefício aí é difícil da gente estipular, né?
3: Ah, Riquete, é muito difícil. Mas, assim, sendo uma aposentadoria comum, sem as questões especiais, ela teria de sair em média em 45 dias. Sendo uma aposentadoria especial, na maioria das vezes ela vai para um processo judicial. E aí, pessoal, infelizmente, um ano e meio, dois anos, para que isso desenrole ali na justiça.
2: Bom, turma, assim como a doutora Tirsa, outros advogados especializados no setor previdenciário alertam que a aposentadoria de um caminhoneiro vai depender de vários fatores. Começar se ele trabalha fichado numa empresa ou então como autônomo. E alertam, dependendo da condição, é bem provável que a maioria dos estradeiros não goze de todos os benefícios previdenciários.
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0: E vamos de música!
4: Do fundo do baú.
0: César Menotti e Fabiano.

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4: Quando fura o pneu do teu cargueiro, você costuma encostar no borracheiro, pede para ele colocar aquele famoso macarrãozinho para tampar um furo, de repente provocado por um prego, por um parafuso que você encontrou no meio do caminho? Precisa ficar muito atento com isso daí, viu, parceiro? Que pode ser que essa solução, ó, não seja mais adequada pro teu tipo de pneu, pro caminhão, pro tipo de serviço que você realiza. Para poder falar desse assunto, tá na ponta da linha o João Raia. João, macarrão para poder consertar pneu é recomendado ou não?
5: Esse macarrão não é recomendado, por um motivo só, porque o macarrão, ele vai acabar danificando a carcaça, porque tem o ar comprimido que existe dentro, ela faz muita pressão contra as paredes do pneu, sabe? Certo. E o macarrão não vai ter a resistência que precisa para segurar o ar dentro dessa carcaça. Tem que ter um tratamento adequado para que o cliente não perca a carcaça e aí o prejuízo se torne maior.
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4: E agora tem música. Diego e Vitor Hugo.
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3: Vamos embora, viu? Olha, tô por cá, viu? Pernambucano de origem, Ponte dos Carvalhenses, passando na terra de Ponte dos Carvalhos, indo em busca ali do curado, pra, já sabe, né? É, fazer o desenche lá. Bom dia, bom dia. E bom dia também a todo o agrupamento Rota 101. Bom na tocada.
4: Cê tá doido? Cê tá doido, Flavinho? Um abraço pra você, meu irmão. Pra todo esse povo aí do grupo Rota 101, que sempre leva a programação do Brasil Caminhoneiro de carona. Obrigado, turma. Tamo junto. Tem mais recado aí, Paulinho? Ah, esse povo é tudo doido, rapaz. Povo que trabalha, povo feliz. Vamos que vamos.
5: Bom dia, Riquete. Mandar um abraço aí pra todos, tá? Inclusive aí pros chapas, né? A gente nunca ouviu falar nos chapas. Os caras também são bons. Não é verdade? Valeu, gente. Um grande abraço pra todos.
4: Valeu, valeu. Esse aí foi o Paulo, da cidade de Fernandópolis, aqui no interior paulista, sempre ligado aqui com a gente. Normalmente ele só fica corujando, mas de vez em quando ele aparece e manda um recado. Um abraço pra você, viu, meu irmão? Tamo junto sempre aqui no Balaio do Gato, viu? E você, parceiro, tá por onde? Quer mandar um abraço aí pra alguém? Quer? Aproveita, rapaz. Solta o gogó. Aqui você é quem manda. DDD 11 96082-5819. Vamos de novo? DDD 11 São Paulo 96082-5819.
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4: Tá na hora da despedida. Eita, nós, meia hora passa rapidinho, rapidinho, hein? Mas não fica triste, não, porque amanhã, ó, tamo de volta. 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Fiquem todos com Deus e até amanhã!

0: 5:31.
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2: Olá, bom dia.
3: Olá, buongiorno. Buongiorno, bom dia, bom dia, bom dia, bom dia a tutti quanti. Bom dia a todos. Mercoledì in cui, quarta-feira hoje. E santi del giorno, hoje é dia de Nossa Senhora de Fátima, tradicional devoção portuguesa. E do mundo inteiro, né? Santos são Nossa Senhora de Fátima, Santa Júlia Biliar e São Glicéria, Santa Glicéria. Hoje é dia da Fraternidade Brasileira, dia da abolição da escravatura, dia do automóvel, dia da estrada de rodagem, dia da zootecnista. Ou do zootecnista. João capítulo 16, versículo 13. Quando vier o Espírito da verdade, ele vos guiará em toda a verdade, porque ele não falará de si mesmo mais do que ouvir e anunciar as coisas futuras. São Bernardo de Claraval, fundador dos Cistercienses. O servo de Maria não pode perecer. A lua está em quarto minguante. Cor litúrgica branca,

Ontem teve 3 jogos da Copa do Brasil, deu uma adiantada, né? O Internacional ganhou do Atlético 3-2, o Cruzeiro ganhou do Goiás 1-0 e avançou, o Fluminense ganhou do Operário 2-1 e avançou.

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Le 5:35. 5:35. Fazer o café? Vamos lá, né? Fazer um café gostoso. Isso. E olhar a nebulosidade. Fredo, mas não tanto, é. Pré-lista da seleção brasileira para a Copa do Mundo, alguns nomes já estão confirmados, aí não foi dito, então é melhor ficar deixar por isso mesmo. Com certeza vão chamar o Neymar.

bom dia pro Braz Brambina, mandando a saudação pra quem? Pro Sérgio e pro Irani Lourençon, do Rondônia. Então, o pobre e o rico com Leôncio e Leonel. Então, deu um avante lá.

Um bom dia para quem aqui, um bom dia. Bom dia, Chico, aqui toca para nós Morada do Capial com João Caíra Capataz. 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

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Bom dia. Quem aqui pediu bom dia? Bom dia, Chico. Aqui é o Gerson de Alto Jucu, Pedras Azul. Manda um alô para minha esposa Juliana, meus filhos Teodoro e Bianca. Toca a música do Zezé Luciano, qualquer música.

0: Zezé de Camargo e Luciano.
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0: Opa, não foi isso não. Andiamo qua, se vá.

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Bom dia pra Catarina, falou que o café tá pronto e o frio tá comendo solto. Então solta o boi tufão. Boi tufão, vamos lá.

0: Agora aqui nas montanhas, 5h53, faltam 7 minutos para 6. Então vamos lá.
1: Dia, Chico.
0: Bom dia, né? Bom dia.

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1: Cadê o Rex?
0: Rex? Eita, chorada. Vai, vai. Pessoal que tá tirando leite, bom dia. Adamastor, corta.

0: abençoe a todos que estão me ouvindo, que a bênção de Deus onipotente, Pai, Filho, Espírito Santo, desça sobre vós, permaneça para sempre. Amém.
1: Ó Maria Santíssima, que em vossa imagem milagrosa de Aparecida, espalhais inúmeros benefícios sobre o Brasil. Eu, embora indigno de pertencer ao número dos vossos servos, mas desejando participar dos benefícios da vossa misericórdia, prostrado a vossos pés, consagro-vos o entendimento, para que sempre pense no amor que mereceis. Consagro-vos a língua, para que sempre vos louve e propague a vossa devoção. Consagro-vos o coração, para que depois de Deus vos ame sobre todas as coisas. Recebei-nos, ó Rainha incomparável, no ditoso número dos vossos servos. Acolhei-nos debaixo da vossa proteção. Socorrei-nos em nossas necessidades espirituais e temporais, e sobretudo na hora da nossa morte. Abençoai-nos, ó Mãe Celestial, e com vossa poderosa intercessão, fortalecei-nos em nossa fraqueza, a fim de que, servindo-vos fielmente nesta vida, possamos louvar-vos, amar-vos e render-vos graças no céu. Por toda a eternidade, assim seja. Pela intercessão de Nossa Senhora Aparecida, Rainha e Padroeira do Brasil, a bênção de Deus Onipotente, Pai, Filho e Espírito Santo, desça sobre vós e permaneça sempre. Amém.
2: 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Das Brot von jeder Tag gef uns heute und vergef uns all der Schuld. So als wir vergeben sollen, all der, was uns beleidigt haben. Lass uns nie in die Versuchung fallen. Schütz uns vor all dem Schlechten. Wegen dir ist der Herrsch, deine Kraft, deine Herrlichkeit in Ewigkeit. Amen.
3: Salve Regina, Mama de Misericordia.

0: Supliquei para noantre, Santa Mama de Deus,
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hoje, dia 13 de maio, dia de Nossa Senhora de Fátima. Também dia de Santa Júlia e Santa Glicéria. Por litúrgica branca. Hoje também é dia da Fraternidade Brasileira, não sei o que quer dizer isso. Dia da abolição da escravatura, dia do automóvel, dia da estrada de rodagem. Ah, esse dia tá bem, tá? Estrada de rodagem, nossa. Dia do zootecnista. João capítulo 16, versículo 13. Quando vier o Espírito da verdade, ele vos guiará em toda a verdade, porque não falará de si mesmo, mas do que ouvir, e vos anunciará as coisas futuras. São Bernardo de Claraval, fundador dos cistercienses, escreveu: o servo de Maria não pode perecer. A lua está em quarto minguante. Fredo, mas sim, não tanto, mas fredo.

estamos na sexta semana Páscoa, caminhando para o dia de Pentecostes.

Bom dia, dona Neuza está aniversariando. Opa, bom dia, dona Neuza, parabéns, felicidades. Viu a música do Amado Batista? Quem pediu? Feliz Society. Bom dia, Felício.

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1: Vamos à cotação do café. Baixou de novo. Vamos lá. 1.605 bebida dura, tá? 1.613. Ele já abriu um mês em 1.643, foi para 53, aí veio caindo, ontem fechou em 1.605. Ele abriu um mês no Riado, 1.130, e ontem ele fechou em 1.108, fraco. E o Conilão abriu um mês em 873, ontem fechou em 872, variou ali nada, quase. Então, os preços ficaram assim: 1.605 o Bebida Dura, 1.108 o Bebida Rio, 872 o Conilão. E a safra ainda vai chegando, né? Tá chegando. Agrião, 4,55 preço médio. Alecrim, 14,29 preço médio. Alface Crespa, Lisa e Americana, baixou, 4,17 preço médio. Alho Porró, 8,70 também, preço médio. Almeirão, 1,82 preço médio. Brócolo comum, 5,26 preço médio. Brócolo Ninja, 5,50, 5 a 6 reais preço médio, 5,50. Cebolinha, preço médio, 5,26. Chicória, 3,45 no preço médio. Coentro, 5,26 no preço médio. Couve, 6,82 preço médio. Couve chinesa, 1,65 preço médio. Mais o que aqui? O couve flor branca, aquele engradado com 8, 50 a 52 subiu. 50 a 52, 8 unidades de couve flor branca graúda. Espinafre, R$4 preço médio. Manjericão, 12,50. Mostarda, 3,57. Molho híbrido, repolho híbrido, o branco antigo, caiu de preço, R$2,90 a R$3, preço médio R$2,94, repolho roxo, esse também caiu, mas manteve um bom preço, R$4, preço médio, mínimo e máximo, né, R$4, rúcula, R$5,56, preço médio, salsão, R$6,18 a R$7,57, preço médio R$6,88, serralha R$4,55, taioba R$10,71, abóbora jacaré madura R$2,63, amaranhão R$2,76, abóbora jacaré R$3,17 subindo, abóbora japonesa R$2,63, estável, abobrinha princesa R$1,69, preço médio R$1,67 a R$2,08 e deu preço médio R$1,88. Berinjela, R$3,38 no preço médio. Chuchu subiu R$2,13 a R$2,64, preço médio R$2,36 no chuchu. Giló, compridinho e redondinho, R$6,04 a R$6,64, preço médio R$6,34. Milho verde, R$2,48 a R$2,67, preço médio R$2,57, na bandejinha limpo, bonito, R$7. Pepino japonês, R$4,54. Pepino comum, R$3,61, preço médio, mínimo e máximo, R$3,61. Pimentão amarelo e vermelho, R$7,56 a R$7,89, preço médio R$7,67. No amarelo, vermelho e o verde, R$5,22, preço médio. Quiabo, bom preço no quiabo, R$8,69 a R$8,99, preço médio R$8,79. Tomate cereja, R$7,50, caiu. Tomate italiano, R$8 a R$8,56, preço médio R$8,19. E o longa-vida nosso, R$7,15 a R$7,67, preço médio R$7,47. R$7,15 a R$7,67, preço médio R$7,45. Vagem rasteira, R$10,74, vagem macarrão R$6,14, preço médio. Mandioca do Nene também, pouco ânimo, hein? R$2,42 a R$2,66, preço médio R$2,55. Alho brasileiro 5/6, 15,75. É, caiu um pouco. E o importado da Argentina, 16,19, passou. 16,19 no quilo de alho importado branco argentino. E o chinês, R$14. Esse está abaixo ainda do nosso 5.6. 5/6. Vamos lá. Batata baroa, R$8. Subiu um pouquinho. Preço médio. É, batata lisa ágata. A batata caiu o preço, mas está o preço muito bom. Não, não caiu nada. Batata lisa ágata, R$7,77 a R$8,43. Preço médio R$8,10. Batata doce, R$3,67. E batata lisa ástera, que era para fritar. Essa tá cara, R$8,51 a R$8,97. Bom para vender, hein? Bom para vender. Beterraba, R$5,83. Cará, R$4,53. Cebola amarela C3, R$4,16. Cebola roxa, R$6,31, preço médio. Cenoura, R$7,50, preço médio. Bom preço, hein? Bom preço, subindo. Gengibre, R$3,57, preço médio. Inhame, não vai, inhame. R$2,33 a R$2,67, preço médio R$2,50. Abacate, caiu também. R$1,75 a R$2,42, está na safra, não adianta. É isso aí mesmo. Até moia, R$11,88. Banana maçã, R$4,50. Banana nica, R$3,25. Banana ouro, R$4,50. Banana prata, R$5,13. Subindo. Banana terra, R$5,17. Subindo. Vamos lá. Coco seco, R$7. É, goiaba vermelha, fraco, mas R$2,83 a R$3,17. Laranja lima, R$4,53. Laranja pera, aquela para suco, R$1,86 a R$1,98. Vamos lá, limão siciliano, R$8,47. E mais o que aqui? Maçã Fuji, R$6,56. Maçã gala, R$6,18. Mamão formosa, R$4,88. Fraco, mas está reagindo. E o mamão Havaí tipo 18, esse está preço bom. R$7,25 a R$8,25, preço médio R$7,75. Vamos ver mais o que aqui. Palmer, manga, barato, R$4,50, quilo da manga gostosa, tome. E a manga Palmer, R$4,50 também. Maracujá azedo, R$6,33, subindo. Melancia redondinha, graúda, bonita, R$3,50 o quilo. Mais o que é que nós temos aqui? Morango. Morango caiu um pouco, mas está preço bom. R$16,67 a R$19,33, dando um preço médio de R$18. É. Fisales, R$93,75. Pinha, R$12,50. Romã, de R$28,75. Tangerina Poncan, R$2,53 a R$2,67. Preço melhorando. Não, até caiu um pouquinho. Tá fraco. É, agora é safra, não adianta. Tem mesmo. Vamos ver aqui mais. Vamos lá. Ovo, codorna, 100, estável. Branco extra, 160, 166, subindo. E o vermelho também, 192 a R$200. Não, até caiu isso aqui um pouquinho. Estável. Branco extra, 160, 166, subindo. E o vermelho também, 192 a R$200. Não, até caiu isso aqui um pouquinho. É, mas pouca coisa. Amendoim com casca, R$7,70. Feijão preto, melhorou um pouco o preço, R$5,11 no preço médio, R$5,15 o maior, 5,4 menor, preço médio 5,11. O feijão manteiga, preço médio deu 8,11. E o feijão vermelho, preço médio deu 5,78. E o milho seco, R$2,00, e o fubá, a farinha de mandioca, R$4,40, e o fubá, R$4,00, e uva passa, R$16,72.

um bom dia para nossa correspondente na Suíça. É a Ju. Ju Falquito. É a filha do Daio. Bom dia, Chico. Acredita que aqui esfriou de novo? Então, 12 graus. Ah, já passou das 11 da manhã. Ah. Hoje vou mandar um alô pro tio Davi, que está completando mais um ano de vida. Parabéns, Davi. Forte abraço a todos. Também uma saudação. A Suíça, que fala alemão, fala francês, fala italiano, fala suíço. Bom dia Chico, bom dia lá no CEASA, quem é Erasmo Krause, lá na Anjo da Terra, né? Laísa Basso mandando uma saudação para a filha Maria Alice, para o Luciano, pai, e para o Valentim das Bananas. Ah, trem.

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5: 6:38.
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0: hora certa.
1: 6h41. 107.1. 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

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O governo mexeu na famosa taxa da brusinha, né? Tirou. No... E a indústria nacional? Ah, que se dane. É assim que pensam, né? Assim, então, vai. Indústria nacional, vai. Nossa, é chinês. O trem é chinês.

Um bom dia para você que está tomando um café. Bora, vamos lá. 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

Cafeína pode reverter prejuízos na memória causado pela falta de sono. Ah, tá. O sul do país segue gelado, o sudeste tem trégua, a nova frente fria chega na sexta. Mandou avisar até. Nunes Marques, tomando posse como presidente do TSE, diz que urna eletrônica é patrimônio da democracia. Ele fala, ele conseguiu falar essas frases, mas que coisa, hein?

Pacheco indica ao Partido dos Trabalhadores que não será candidato a governador de Minas Gerais. Ah. Arrivederci, é? Buonasera, é? Investigação no Conselho Nacional de Justiça. Eu não acredito. Empresa diz que desembargador ganhou quadriciclo em troca de decisão. CNJ pediu mais informações. A construtora pediu apuração ao Tribunal de Justiça do Paraná. Medida vem meio a um debate público sobre quais devem ser as punições para os magistrados. Me faças rir. Em meio ao debate público sobre os limites das punições a juízes, uma empresa comunicou ao Conselho Nacional de Justiça que fez uma investigação particular e reuniu indícios de que um desembargador do Tribunal de Justiça do Paraná ganhou um quadriciclo de R$ 62.500 em troca de uma decisão de um processo. Oh! Oh! O relato chegou ao CNJ no último dia 28, no âmbito de um pedido de providência apresentado pela construtora Zoller, de Curitiba, contra o desembargador Francisco Carlos Jorge. A empresa diz que foi prejudicada em uma decisão do magistrado que reverteu decisões anteriores do órgão colegiado. A petição assinada pela advogada Maria Tereza Willi, que já foi conselheira do próprio CNJ por 2 mandatos e secretária da Justiça do Paraná. A investigação particular, também apresentada em um pedido de apuração disciplinar feito pela presidência do Tribunal de Justiça paranaense em 27 de abril, indica o depoimento do administrador da loja que vendeu o quadriciclo, uma nota fiscal em nome do filho do desembargador e uma foto do Instagram e com os netos dele pilotando o veículo. Que gracinha.

Os Estados Unidos acusou uma prefeita de ser espiã da China. Pronto, agora sim. Agora vai. Eita, trenço. E ela admitiu, hein? Pronto.

Agora aqui nas montanhas são... Que horas agora? São 6h56, andiamo. Eita, vamos lá. 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

as fábricas de brusinha. Agora limpou a taxa. Andiamo qua, que hora que lê? Ele 7:06. 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

governo anunciou o fim da taxa a partir desta terça-feira, dia 12, ontem, né? Especialistas dizem que os preços devem cair imediatamente. O governo anunciou o fim da chamada taxa das blusinhas, nome dado ao imposto de importação de 20% cobrado sobre compras internacionais até 50 euros, dólares, melhor dizendo, feitas por meio de programa Remessa Conforme. A medida foi formalizada em uma medida provisória assinada pelo presidente com uma portaria do Ministério da Fazenda com publicação no Diário Oficial da União. Especialistas ouvidos, lá vem essa praga, chamada especialista, ouvidos pelo G1, afirmam que o fim do imposto deve impactar de imediato nos preços. Na prática, a medida afeta diretamente compras internacionais feitas em plataformas como Shein, Shopee e AliExpress e por aí vai. Isso se soma à valorização do real frente ao dólar, já que a grande parte desses produtos é cotada em moeda americana. Tá bom. Com o fim do imposto de importação, a cobrança ficará restrita ao ICMS e, com isso, o preço final tende a cair nos e-commerce. Também vão se ajustar rapidamente para retirar a cobrança do momento da compra. Uma compra de 50 dólares passava a custar 60 com imposto de importação de 20%. Depois da cobrança de 17% sobre o valor, o total chegava a 72 dólares, ou R$ 354 pela cotação do dólar nesta terça-feira. Eles deixam lá fim, no última coisa, assim, vão falar sobre um problema que vai... o impacto na indústria nacional. O economista-chefe da consultoria análise econômica, André Galhardo, avalia que, embora o fim da taxa das blusinhas beneficie o consumidor, a medida tende a prejudicar empresas brasileiras. Tende? Segundo ele, o imposto criado em 2024 funcionava como uma proteção para a indústria nacional, especialmente no setor de moda, ao dificultar a entrada de produtos importados mais baratos e estimulando o consumo de itens produzidos no Brasil. Do ponto de vista macroeconômico, a medida ajudava a defender empregos nacionais e foi relevante para o país, afirma. Que descoberta, né? Não por acaso a União Europeia e os próprios Estados Unidos também passaram a taxar remessas vindas do valor recentemente ajustado para tentar reduzir essa enxurrada de produtos asiáticos baratos, principalmente eletrônicos, roupas e acessórios. Empresas brasileiras criticaram a decisão anunciada nessa terça-feira e classificaram a medida como grave retrocesso econômico e um ataque à indústria e o varejo nacional. Alguém do governo está preocupado com isso? Se dane a indústria nacional. Quem se dane? Emprego. Tem bolsa aí, bolsa lá. Contém ironia. Olha que o governo jogou fora aqui. Nos quatro primeiros meses de 2026, o governo arrecadou 1.780 com imposto de blusinha, dos 20%. Período eleitoral, ele renunciou tudo isso e não levando em consideração o prejuízo à indústria nacional.

A Associação Brasileira de Varejo Têxtil classificou a medida como um grave retrocesso. O ataque direto à indústria e ao varejo. Ah, mas... é inadmissível. Agora vem com esses, essa choramingação. Quando era para bater de frente, nada, nada, tudo quieto. É inadmissível que, enquanto o setor produtivo nacional enfrenta uma das maiores cargas tributárias do mundo, juros elevados, custos operacionais crescentes e um ambiente regulatório extremamente complexo, empresas internacionais continuam recebendo privilégios artificiais para avançar sobre o mercado brasileiro, disse a associação. Em nota, a Frente Parlamentar de Mista em Defesa da Propriedade Intelectual e Combate à Pirataria disse que a medida enfraquece a indústria nacional. Oh, amplia a concorrência desleal com empresas brasileiras que segue submetida a uma alta carga tributária.

Se você tem uma ideia do dinheiro jogado fora, em 2025 a Receita Federal arrecadou 5 bilhões chamado imposto de blusinha, né? Esse ano já tinha ido quase 3 bi. A alta na arrecadação ajuda o governo a tentar atingir meta fiscal. Agora sim, agora vai. Bom, esse é Cooper, né? Vamos fazer aqui. 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Andiamo? Demo avanti? Sim, demo avanti. Que horas que agora? 7h24.

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5: 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Hoje tem, hein?

0: hora certinha aqui.
1: 7h31.
0: 7h31. 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Bom dia. 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

Inacreditável, diz aqui Oswaldo Quadros no seu blog. O presidente do Brasil gastou mais que Biden, ex-presidente dos Estados Unidos, e Trump, atual presidente, juntos com viagens. O presidente já acumulou gastos bilionários com viagens oficiais levantadas ou levanta um debate sobre as prioridades do governo.

0: Hora certinha.
1: 7h35.
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Lei da vadiagem, né? A lei até mandou aqui para mim. É o artigo 59 da lei de contravenções penais, punia. Foi tirado, né? Quem não trabalhava e não tinha meios de subsistência criada no Código Penal de 1890.

No futebol, Tite pede desculpas ao Corinthians por não ter aceitado dirigir o Corinthians e cita chateação em saída do Flamengo. Ah, Tite, esquece que você já foi no Flamengo, esquece.

Ontem teve três jogos da Copa do Brasil. O Internacional ganhou o Atlético 3-2, o Cruzeiro ganhou o Goiás 1-0 e o Fluminense ganhou o Operário 2-1. Todos eles avançaram.

Aí põe destaque aqui o G1 Esporte. Flamengo é o clube que mais jogadores na lista de pré-convocados para a Copa do Mundo. O que, que significa isso? Nada, significa nada. Você tem que jogar bola.

Hoje, pela Copa do Brasil, tem Juventude e São Paulo. Copa do Brasil tem Vasco e Paysandu. O que é isso daqui?

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1: 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Bom, Copa do Brasil, vamos lá. Hoje tem Ceará e Atlético. O primeiro jogo ficou 2-1 pro Atlético. No Serra Dourada tinha ficado Goiás e Cruzeiro, ficou 2-2. Ontem o Cruzeiro ganhou 1-0, passou então a próxima fase. Atlético do Paraná com Atlético Goianiense tem hoje o jogo de volta. O primeiro ficou 0-0. Flamengo e Vitória. O Flamengo ganhou o primeiro jogo de 2-1. O Vitória hoje é às 21h30. O Grêmio ganhou do Confiança 2-0. E tem hoje às 19h. 19h, isso mesmo. No primeiro jogo, o Paysandu e o Vasco ficou 2-0 pro Vasco. Agora o Vasco tira. Essa aqui é tira de letra, né? Tranquilo. Vasco e Paysandu, São Januário, 19h. Fortaleza, CRB, hoje também, na manhã, isso aqui é amanhã. O primeiro jogo ficou 2-1 para o Fortaleza. Bahia e Remo, o primeiro jogo ficou 3-1 para o Remo. Então hoje 21h30 decisão. Botafogo e Chapecoense, Botafogo ganhou de 1-0. Então o jogo de volta amanhã às 18h. O Bragantino Mirassol ficou 1-1, decisão hoje 20h. O Barra Santa Catarina, não, Esporte Clube, e o Corinthians ficou 1-0 pro Corinthians, hoje decide aqui no Neoquímica. Mas o que nós temos aqui? Operário e Fluminense. O Fluminense ganhou ontem 2-1, passou a fase para frente. O Palmeiras fez 3-0 no Jacuipense. Jacuipense, hoje é o jogo de volta. O Atlético perdeu de 1-0 Internacional. Ontem perdeu de novo 3-2. Portanto, o Internacional passou para a próxima fase. O primeiro jogo, Santos e Curitiba, hoje de volta no Couto Pereira, de novo. O São Paulo ganhou o Juventude 1-0 e hoje disputa quem vai para final ou não. Tá bom? Andiamo? Andiamo. Copa do Brasil. Eu gosto da Copa do Brasil. 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

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Bom dia, me chamo Lucilene, gostaria de pedir uma música para a Andréia, que está fazendo aniversário hoje. Andréia, bom dia para você, parabéns, felicidades, que Deus te abençoe, continue abençoando, os anjos da guarda te protejam.

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Nosso correspondente na Tapera mandou aqui hoje correntes filosóficas mais importantes. Antes daqui tinha os gregos, né? Então vamos lá. Racionalismo defende que a razão é a principal fonte de conhecimento, independente da experiência sensorial. A frase clássica dele, penso logo existe, René Descartes. O empirismo, já é outra fonte, afirma que todo conhecimento vem da experiência sensorial e da experiência do mundo real. Nada há que o intelecto não tenha passado pelos sentidos. Então nada há no intelecto que não tenha passado pelos sentidos. John Locke. O idealismo sustenta que a realidade é, em sua essência mental ou espiritual, o que o mundo material depende do pensamento. O real é racional e o racional é real. Hegel. E esse Hegel é complicado. Ele disse, nossa, penava na filosofia. Materialismo. Isso aqui é do Karl Marx. Defende que a matéria é a realidade fundamental e que a consciência é resultado dos processos materiais. Ah, Marx, não sei quem te segue não, mas vai, tá doido. Não é a consciência que determina a vida, mas a vida que determina a consciência, tá? Existencialismo, isso aqui é do Jean Paul Sartre, né? Ecoa na liberdade individual, na escolha, na angústia, na responsabilidade de cada pessoa em dar sentido à própria vida. A existência precede a essência.

Pragmatismo. Valoriza as ideias pelas suas consequências práticas. O verdadeiro é aquilo que funciona na prática. Aqui no Brasil não tem pragmatismo, não. Aqui não, não, não tem. Se a máxima dele, a verdade é o que funciona. Mas ele não funciona nada, não. Não, não, não. Esse aí errou. Aqui no Brasil não tem nada de pragmatismo, não. A verdade que está no papel é uma e que funciona é outra. Ai, ai. São correntes filosóficas que mudaram o mundo, o jeito de pensar o mundo, né? Agora nós vivemos uma outra corrente grande, que é a relativização. Ah, se todo mundo faz, então não tem nada de errado, não. Ah, então pode fazer, todo mundo faz. Talvez o pragmatismo brasileiro seja esse. Ah, todo mundo faz, então... Ah, obrigado, Zé. Filosofia é perguntar, duvidar, pensar, transformar o mundo. É, tá. Demo avante, vamos lá.

Bom dia, Chico. Aqui é o Reginaldo Bazzoni. Toca Chico Rei Paraná. Chico Rei Paraná, românticos demais.

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Talvez, bom dia para o Luiz Contarini. Talvez a filosofia de vida hoje é consumir, né? Consumir. Todo mundo só quer consumir, consumir, consumir, comprar. Lavoro, não. Trabalhar, não. Trabalhar, eu quero consumir. Consumir, consumir. Mas quem vai pagar? O governo paga. Mas sempre, não, agora acabou, mas vai de volta mais. Estamos vivendo um consumismo sem precedentes. E aquilo, né, a postura moral, ética da sociedade brasileira hoje, o

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1: Roberta Miranda cantou Amigos e Nada Mais. 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

Andiamo! 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Agora 8h31.

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2: 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São Lourenço diz o Venap Autopeça. Ô, Nácio, hoje tem. Hoje tem, o primeiro jogo ficou 2-1. Vamos ver o que que dá hoje. Vocês botam. Que se culpe. Aqui Maria da Pecenha queria ouvir uma música da Lady, com Lady Laura, que Justiça Divina oferecia a todos que estão ouvindo. Tá bom.

0: 8h45.
1: São Lourenço diz, o Venap, outro peça em Santa Maria de Vaz, São João de Viçosa, aqui no centro, tem São Lourenço cuidando dos brutos, dos caminhões.

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1: Andiamo qua. Que hora que é?
0: 8h49.
1: 8h49. Deixa eu atender aqui o do mocinho que ficou pra trás aqui hoje. As Irmãs Freitas, quando Getúlio Vargas era menino. Hein? Canoeira do Araguaia. Conhecendo pra sua esposa.

Um bom dia pra quem? Pra quem aqui? Pra quem? Meu nome aqui. Pro Valtair Rodrigues, mandando a saudação pra sua mãe, pediu uma música.

Demovia. Tchau pra quem? Deixa eu mandar uma saudação aqui pra quem? Pra Sandra. Sandra Maria Brusa. Sandra, bom dia pra você. E arrivederci, vem aí amanhã você, comando Edmar Mazzioli. Andiamo? Demo avanti? Sim, demo avanti. Fim do mani, até amanhã. Uma boa jornada de lavoro. Um bom dia de trabalho. E bom giorno.

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3: Nove horas, três minutinhos. Muito bom dia para você que está em sintonia conosco aqui na Rádio da Família. Está entrando no ar mais uma edição aqui do programa Manhã Você. E o Chicão finalizou e muito bem, hein? Bom demais. Celine Dion e Bee Gees, né? A gente vai começando com muita descontração. Hoje é quarta-feira, hoje é dia 13 de maio. Seja muito bem-vindo, você querido ouvinte, você querida ouvinte, você dono de casa, você que está trabalhando, mas está com o radinho aí conectado com a gente, né? Você também que está pelo website. Nós vamos juntos, daqui a pouquinho a gente vai fazer mais um sorteio de mais 3 bilhetes para domingo, né? Eu vou falar um pouquinho mais sobre isso daqui a pouco, no próximo bloco. E a gente vai começando aqui a nossa quarta-feira agradecendo a Deus por mais um dia de vida. E aqui nas montanhas capixabas, eu e meu jovem amigo Dimas, e a hora certa,
0: 9:04.
3: Estamos começando, obrigado jovem, 9:04. Hoje nós vamos começar com a Rai, hein? Tauti, muito bom dia pra você.

0: 9h15. 9h15. Nicolette Larson. Lot of Love. Animando o nosso manhã, você de hoje. Também tivemos o Hat Out, Cidade Negra, Além das Ondas. Vamos para um rápido intervalo, já voltamos na sequência, hein?
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0: 9:19. Obrigado, Jovem Dimas. 9h19 aqui na Mais Ouvida Sucerrana, 107,1 Rádio FMZ, a rádio da família, hein? Começando a nossa quarta-feira aqui de Bem com a Vida. E claro, a gente vai dar uma pinçada agora na previsão do tempo, segundo o Instituto Incapé, coordenação de meteorologia. Nesta quarta-feira, o tempo melhora em todo o Espírito Santo, com a frente fria se afastando para o sul da Bahia, trazendo sol e céu firme na maior parte do estado, sem previsão de chuvas. Na região sul, Caparaó, no entanto, há aumento de nuvens ao longo do dia, com possibilidade de pancadas de chuva a partir da tarde. As temperaturas sobem ligeiramente em todas as áreas. Aqui na Terrinha, região serrana, aumento de nuvens ao longo do dia, com previsão de pancadas de chuva a partir da tarde na porção oeste da região, hein? Nas áreas menos elevadas, temperatura mínima de 16 e máxima de 29 graus Celsius. Já nas áreas mais altas, a mínima é de 13 e a máxima de 26 graus Celsius, ou seja, a temperatura já está começando a cair, hein? Bom demais. Venda Nova sendo Venda Nova, hein? E a gente vai com descontração aqui no Manhã Você, desejando a todos, é claro, um ótimo dia, né? Uma ótima quarta-feira, uma ótima e abençoada, pedindo aí que Deus abençoe a cada um de nossos ouvintes, a gente aqui das regiões montanhosas do estado do Espírito Santo. Vamos levando aí descontração e música de qualidade aqui na Rádio da Família. E lembrando que a gente vai ter sorteio também, tá? Hoje a gente vai sortear mais 3 bilhetes, rifas aí de ação solidária em benefício à reforma da Igreja Matriz Nossa Senhora de Fátima em Pedra Azul. Sorteio de uma moto Titan 160 e de outros prêmios surpresas. Vai ser no próximo domingo, dia 17 de maio, às 16 horas, hein? Então hoje a gente vai sortear mais 3 bilhetes. Amanhã também serão sorteados mais 3 bilhetes. E na sexta-feira, os últimos 2 bilhetes, sempre para um ganhador apenas. 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Então você vai se inscrevendo aí na Rádio FMZ. Os telefones já estão liberados. 28-3546-3068 para você ligar. Também tem o 28-999-28-3068 para você deixar o recadão. E aí você vai participar dos 2 sorteios, então, ok? Hoje a gente vai sortear apenas os 3 ingressos e na sexta-feira os 3 bilhetes, né, aliás. E na sexta-feira tem os brindes também da Capixaba Móveis, parceria aí com a gente aqui do Manhã Você. Simbora!
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0: Swing Out Sister, Am I the Same Girl?

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1: 9h32.
2: 9h32. E neste bloco tivemos aí o Swing Out Sister and I the Same Girl. Também tivemos o Elton John, Sad Song. E Diego e Vitor Hugo, entregador de flor, hein? A gente vai para um rápido intervalo, já volta na sequência. Continue com a gente, hein?
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1: 9:33.
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7: Tchau!

0: volta.
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2: 9h35.
3: 9h35, nosso bom dia vai lá para as bananeiras. Alô, alô, Sandrinha Busato, sintonizada com a gente, mandando bom dia para todos aí ligados, sintonizados com a gente na Rádio FMZ. Bom dia para você, para sua família, Sandrinha. Também, também vai um alô para Nina Carnielli, lá do centro, hein? Tá querendo ouvir a Paula Fernandes, Paixão de Mulher, que a gente vai tocar na sequência. Bom dia para você também, boa sorte no sorteio. 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Está correndo a novena solenidade de Nossa Senhora do Rosário de Fátima, que termina hoje, no caso, dia 13 de maio, lá na Igreja Santa Terezinha do Menino Jesus, na Vila Betânia, aqui em Venda Nova do Imigrante, hein? Nesta quarta-feira é a missa em honra a Nossa Senhora do Rosário de Fátima e você está convidado, participe aí, você também, hein? Atendendo o pedido, então, da Nina Carnielli, querendo ouvir a Paula Fernandes, hein? Paixão de Mulher.

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6: 9:51.
7: Hora certa nas montanhas, 9:51. 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
10: Hora certa nas montanhas, 10 horas e 20 minutinhos. Vai o nosso alô pra galera da Comunidade Cristo Rei, Dona Idalina Barbosa, querendo participar do sorteio. Boa sorte, Dona Idalina. Ótima quarta-feira abençoada, hein? Hoje é quarta, Dona Idalina. Também a Tereza Order, lá do Alto Providência. Boa sorte no sorteio. Bom dia pra você também. Bom dia, aqui é a Leandrina Gorete Alves do Camargo. Gostaria de participar do sorteio. Também gostaria de ouvir a música com o Zé Felipe e Ana Castela e oferecer para todos da rádio e também para todos os ouvintes. Obrigado pela participação, Leandrina. Bom dia para você também. A gente vai tocar na sequência aqui para você a música, tá ok? Ótima e abençoada quarta-feira para você também.

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6: 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E aqui no final da nossa grade, hoje a gente vai sortear também 3 bilhetes aí para as rifas de ação solidária em benefício à reforma da Igreja Matriz Nossa Senhora de Fátima em Pedra Azul. Sorteio aí de uma moto Titan 160 e de outros prêmios surpresas. Próximo domingo, dia 17 de maio, às 16 horas, lá em Pedra Azul. Ed Sheeran, Shape of You.

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2: Novena e festa em louvor a Nossa Senhora de Fátima, lá em Pedra Azul, Domingos Martins, até dia 16 de maio, novena às 19 horas. Em dia 16, sábado, início do torneio de famílias, às 11h30. E já no dia 17 de maio, no domingo, festa da padroeira, hein? Às 10 horas, Santa Missa, às 11h30, torneio de famílias, às 16 horas, sorteio da Ação Solidária. Haverá almoço com churrasco, sobremesas, roletas, música ao vivo, com Taila Francisco, espaço para as crianças e serviço de cantina e muito mais. E aqui no final da nossa grade, a gente vai estar sorteando 3 bilhetes para você concorrer ao sorteio de uma moto Titan 160 e de outros prêmios surpresos lá. Rifas aí de Ação Solidária em benefício à reforma da Igreja Matriz Nossa Senhora de Fátima, lá em Pedra Azul, então, tá bom? Próximo domingo, dia 17 de maio, às 16 horas. Participe aí você também, ok? Nosso bom dia lá para Santo Antônio da Serra, seu Domelcino Vieira e família, ligado aí, sintonizados aqui com a gente na Rádio da Família. Ótima e abençoada quarta-feira, hein?
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0: Sim. 11:02.
1: 11:02, bom demais. E aí, no nosso bloco, tivemos a Cher, Believe, também tivemos David Guetta, Titanium e também o Alok, né? All By Myself, músicas animando nossa manhã de quarta-feira abençoada. Em rápido intervalo, já voltamos na sequência.
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0: 11:21.
1: 11:21, Gary Moore, relembrando o grande sucesso do Gary Moore, And Still Got the Blues.
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1: É, e no bloco tivemos o Kane também, Crystal Ball, também tivemos o Leone, a participação do Herbert Viana, Por Que Não Eu, também tivemos a Adele, né, Set Fire to the Rain, músicas aí finalizando com Gary Moore, Still Got the Blues. Abre intervalo, já voltamos na sequência, todo mundo tá ligado aqui na 107,1, hein?
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6: 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A poucos quilômetros de Pindobas, o parque revela trilhas, cachoeiras, grutas e mirantes que entregam algumas das vistas mais impressionantes das Montanhas Capixabas. É um daqueles lugares onde o tempo desacelera. Seja para caminhar, contemplar ou simplesmente respirar fundo, o Forno Grande transforma cada visita em uma experiência.
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0: 11:24.
1: É a hora certa aqui nas Montanhas Capixabas. Já estamos de volta aqui com Manhã Você. 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Gostaria de mandar um alô pras meninas, a todas as pessoas lá no Orquidário, Calimã, Cristiane Vilete de Souza, bairro Bicuíba. Bom dia pra você também, Cristiane. Querendo ouvir aí o Ferrugem. Música do Ferrugem pras meninas lá do Orquidário Calimã, pra todos, né? Trabalhem no Orquidário Calimã. Muito obrigado aí pela participação. Bom dia, boa sorte no sorteio, hein? Maria José Pimentel, Bicuíba também, bom dia. Andréia Pereira Alves, Voo Livre, bom dia, bom dia, bom dia. Zaura Shell, Auto Providência, galera sintonizada com a gente. Juliana Marcelino Marins, Alto Colina, boa sorte no sorteio, hein? Jacir Cassaro, alô Jacir, bom dia Jacir, boa sorte. Jacir Cassaro lá do Auto Providência. A Marlene Fagundes da Silva também, hein? Auto Providência, venda nova do imigrante, boa sorte no sorteio. Maria Gorete Colodetti, bairro Providência, bom dia, bom dia. Boa sorte no sorteio, vamos com Ferrugem.
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3: Economize água. Economizar água é uma tarefa bastante simples. Para isso, basta que algumas práticas do dia a dia sejam mudadas. Um dos pontos mais importantes são reduzir o tempo de banho e verificar se há vazamento de água em casa. Além disso, aproveitar a água da chuva e reaproveitar a água da máquina de lavar também são ótimas dicas.
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6: 11:44.
7: 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Vamos de alô. Gostaria de mandar um alô pro João, lá da JM, na Vila Betânia. Alô, João. Sintonizado aí, curtindo a grade da Rádio da Família, hein? Tá querendo ouvir uma música, uma moda aí do Jades e Jadson. Simbora então, hein?

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4: Sempre faça o descarte correto do lixo. Descartar o lixo adequadamente evita a poluição e até mesmo a propagação de doenças. Ao jogar lixo em um terreno baldio, por exemplo, você pode estar contribuindo para o aumento da população de ratos, baratas e até mesmo de mosquitos da dengue. Recicle seu lixo. Essa medida evita o gasto desnecessário dos recursos naturais e ainda ajuda a diminuir a concentração de lixo no ambiente.
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8: 11:55.
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8: 11:56.
10: Faltando 4 minutinhos aí para as 12 horas. Grupo Menos é Mais, Simone Mendes, Pedro Pecado. Oferecendo aí para Valdirene, lá de Lavrinhas, né? Boa sorte no sorteio, Valdirene.
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3: 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E a hora certa, meio-dia.
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5: O anjo do Senhor anunciou a Maria e ela concebeu do Espírito Santo. Ave Maria, cheia de graça, o Senhor é convosco. Bendita sois vós entre as mulheres e bendito é o fruto do vosso ventre, Jesus. Santa Maria, Mãe de Deus, rogai por nós, pecadores, agora e na hora de nossa morte. Amém. Eis aqui a serva do Senhor, faça-se em mim segundo a vossa palavra. Ave Maria, cheia de graça, o Senhor é convosco. Bendita sois vós entre as mulheres e bendito é o fruto do vosso ventre, Jesus. Santa Maria, Mãe de Deus, rogai por nós, pecadores, agora e na hora de nossa morte. Amém. E o Verbo divino se fez carne e habitou entre nós. Ave Maria, cheia de graça, o Senhor é convosco. Bendita sois vós entre as mulheres e bendito é o fruto do vosso ventre, Jesus. Santa Maria, Mãe de Deus, rogai por nós, pecadores, agora e na hora de nossa morte. Amém. Rogai por nós, Santa Mãe de Deus, para que sejamos dignos das promessas de Cristo. Amém. Oremos. Infundi, Senhor, a vossa graça em nossos corações, para que, conhecendo pela mensagem do anjo a encarnação do Cristo, vosso Filho, cheguemos por sua paixão e cruz à glória da ressurreição. Pelo mesmo Cristo, Senhor nosso. Amém. O Senhor esteja convosco. Ele está no meio de nós. Abençoe-vos Deus Todo-Poderoso, o Pai e Filho e Espírito Santo. Amém. Louvado seja nosso Senhor Jesus Cristo, para sempre seja louvado.

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4: Meio-dia e 9.
5: 12 horas, 9 minutinhos, já estamos de volta aqui com Manhã Você. Agora já é tarde e boa tarde para você que está em sintonia conosco. Nós vamos agora fazer o sorteio então, e isso tem as rifas de ação solidária em benefício à reforma da Igreja Matriz Nossa Senhora de Fátima, lá em Pedra Azul. Sorteio aí de uma moto Titan 160 e de outros prêmios surpresa. Próximo domingo, dia 17 de maio, às 16 horas. E a gente vai sortear então agora 3 bilhetes. Lembrando que amanhã a gente vai sortear mais 3 bilhetes e na sexta-feira 2 bilhetes aí para o sorteio, hein? E quem já for se inscrevendo aí para o sorteio dos bilhetes de rifas, também vai estar automaticamente concorrendo também ao sorteio da Capixaba Móveis Manhã Você, que vai ser na sexta-feira. Em a sexta-feira a gente vai sortear duas chaleiras da Bene Casa, uma sanduicheira grill também da Bene Casa, uma panela de arroz da Itatiaia. 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Vamos rodar então? Hoje a gente vai sortear então os 3 bilhetes rodando. Muita gente aí participando, galera participando, pedindo as músicas, né? Bom demais, hein? 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

moradora da Providência. Parabéns, Maria! Maria Colodetti, moradora da Providência, faturou aí os 3 bilhetes para o sorteio de uma moto Titan 160 e outros prêmios surpresa lá nas rifas de Ação Solidária em benefício à reforma da Igreja Matriz Nossa Senhora de Fátima em Pedra Azul. Maria Colodetti, moradora da Providência. A gente vai entrar em contato com você. Se você estiver ouvindo por aí, você já sabe que você ganhou então os 3 bilhetes de hoje do sorteio, tá bom? Você continua inscrito aí para o sorteio da Capixaba Móveis na sexta-feira e amanhã a gente vai sortear mais 3 bilhetes, hein? Maria Colodetti, moradora da Providência, ganhadora de hoje. Eu gostaria de mandar um alô agora lá para o Gilberto Monteverde, ouvinte da gente de todos os dias, né? Alô, alô, grande amigo aí, o Gilberto, morador lá de Barcelos, Domingos Martins. Boa sorte no sorteio de amanhã, Gilberto. Gilberto tá querendo ouvir o Phil Collins, a Notre Dame in Paradise, música bonita, hein? Vamos então animando a nossa tarde aqui agora com Phil Collins.

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0: Meio-dia e 40.
1: 12 horas 40 minutinhos aqui na Mais Ouvida Sul Serrana. 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Mais recado aqui na Rádio da Família. 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Dando seguimento aqui ao nosso programão até às 13 horas, lembrando que amanhã tem mais sorteio. Em todos que se cadastraram hoje, já estão automaticamente cadastrados para o sorteio de amanhã, também de sexta-feira e também o da Capixaba Móveis na sexta-feira também, ok? Vamos de música? Até às 13 horas.

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5: Porque Deus informa a hora certa. Meio-dia e 53. 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Meio-dia e 54.
6: Com 6 mil para as 13 horas, nossa saída de hoje, de sim, péssimo negócio. Vai um último alô aí para a galera da Mata Fria, Lúcia Moreira, Vitor Manuel Eduardo. Para o Capitaba, tudo ali no centro, nosso último de hoje. A gente vai dar nossa gratidão até amanhã, se Deus quer, né? Amanhã às 9 horas, vamos aqui 9. Fiquem todos com Deus amanhã.

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2: Meio-dia e 50 e 20.
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4: Uma hora. 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
5: É isso mesmo, é o programa Sintonia Total começando agora aqui na sua Rádio FMZ. Boa tarde a você, querido ouvinte, que está aí na Sintonia 107.1, a Rádio FMZ, a Rádio da Família. Eu sou Edésio Peterli, nós vamos juntos a partir de agora, desse minuto, 14 horas até as 16 horas, aqui na Rádio FMZ, com música, informação, entretenimento e muito mais, e naquela companhia que eu gosto, você aqui comigo. Boa tarde especial para você que nos acompanha da sua casa, ou você que está no seu expediente de trabalho, ou você que está no seu veículo percorrendo aqui a nossa BR-262, mas sintonizado na Rádio FMZ. E a você também que nos acompanha de qualquer lugar desse mundão, através do site radiofmz.com.br, pelas ondas da internet. É isso mesmo, a Rádio FMZ também está na internet, onde você pode ouvir a mesma do rádio, você ouve na internet. E assim nós vamos juntinhos até as 16 horas, hoje, quarta-feira, 13 de maio. Olha, 13 de maio, hoje um dia também muito significativo para a Igreja Católica, para os fiéis católicos, né? Hoje comemora-se o dia de Nossa Senhora de Fátima. Depois nós vamos falar da programação desse dia aqui em Venda Nova. Muito obrigado a você que está aqui nessa sintonia boa conosco. A gente vai de música e depois a gente volta para bater mais um papo gostoso, tá bom? Daqui a pouquinho a gente volta, vamos com música agora.

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4: Agora, 2:14, você sintonizado aqui na Rádio FMZ. Desespero e alívio, bombeiros salvam bebê engasgado em Cariacica. Aquelas notícias que deixam a gente aliviado e feliz. Militares do Corpo de Bombeiros foram surpreendidos por um insistente barulho de buzina no quartel da corporação, lá no bairro São Francisco, em Cariacica. Era um casal que chegou desesperado com a filha recém-nascida de apenas 27 dias, sem conseguir respirar após se engasgar. O alívio veio depois que os agentes conseguiram salvar a bebê na noite de ontem, terça-feira 12. A cena foi registrada por câmeras de segurança. O sargento Guilherme participou do salvamento e contou que os militares estavam conversando no andar superior do quartel quando ouviram as buzinas. Quando alguém chega buzinando no quartel dessa forma, a gente já sabe que alguma coisa aconteceu. Prontamente, a gente desceu para ver do que se tratava. Quando chegamos, o pai tinha saído do veículo e estava tentando fazer contato conosco, contou o sargento. As imagens, mostram os militares correndo para abrir o portão e, em seguida, pegando o bebê nos braços. Segundo Guilherme, um cabo iniciou imediatamente a manobra de desengasgo. Prontamente, o cabo Oscar assumiu a posição para fazer a manobra na bebê e eu auxiliei na abertura das vias aéreas. Eu ficava segurando a mãozinha dela e abrindo as vias aéreas até ela conseguir desengasgar por completo, detalhou Guilherme. Após o atendimento, a recém-nascida se recuperou bem. O sargento destacou a emoção vivida pela equipe durante o resgate. Fica o sentimento de gratidão. Agradeço a Deus essa possibilidade de estar salvando uma vida, principalmente uma vida tão nova. É algo que emociona e gera muita satisfação para a gente, finalizou o sargento. Parabéns para esses bombeiros, esses militares bombeiros que fizeram esse lindo gesto aí de salvar a bebê de um engasgo. Essa bebezinha de apenas 27 dias. Caso ocorreu lá em Cariacica. Agora, 2:17, você sintonizado aqui na Rádio FMZ nessa quarta-feira, 13 de maio. Agora, continuamos com música aqui no nosso programa com João Gomes, Ana Laura Lopes, a música Fantasma.

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4: Utilize veículo apenas quando necessário. Os carros são responsáveis pela liberação de uma grande quantidade de poluentes na atmosfera. Sendo assim, restringir seu uso é importante. Se o local de destino é próximo, por que não ir a pé? É importante lembrar que as pessoas que possuem carro devem sempre realizar a manutenção do veículo para evitar que mais poluentes sejam liberados.
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6: Duas horas e 31 minutos, você sintonizado aqui na Rádio FMZ. O presidente da Câmara dos Deputados, que é o deputado Hugo Mota, ele fechou um acordo para votar o projeto de lei do governo que acaba com a escala 6x1. É uma das apostas do presidente Lula para esta eleição, segundo fontes a par das negociações. Notícia aqui do Jornal A Gazeta. A proposta deve ser aprovada junto com a PEC já em discussão. Até então, Mota estava resistente em votar o projeto de lei que foi enviado pelo governo sem o seu conhecimento prévio e que tramita em regime de urgência. O presidente da Câmara preferia a PEC, que tem uma tramitação mais longa, exige mais negociação para ser aprovada e está sob relatoria de um aliado seu, o deputado Léo Prates. Um dos panos de fundo é uma disputa de bastidores sobre de quem seriam os méritos da redução da jornada perante a opinião pública. A PEC teria Mota como principal ator, enquanto o projeto de lei é assinado pelo presidente Lula. O presidente da Câmara está cada vez mais próximo do governo, o que ajudou a minimizar esse embate e dividir os ganhos políticos da proposta. O projeto foi enviado após os governistas acusarem a Câmara de protelar a decisão sobre a escala de trabalho para tentar votá-la depois da eleição. Com o regime de urgência, a proposta passa a trancar a pauta de plenário a partir do dia 30 de maio, o que impede que outros projetos de lei sejam votados. A intenção de Mota é votar a PEC da comissão especial e no plenário antes do projeto, que trataria das regras para categorias específicas, como os trabalhadores embarcados em navios, que fazem escala de 15 dias em serviço e 15 dias de folga corridos, e outras profissões em escalas diferenciadas. Segue então na expectativa para a votação desse projeto de redução da carga horária. Agora nós vamos de Henrique e Juliano aqui na nossa programação.

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5: Duas horas e 50 minutos, você sintonizado aqui na Rádio FMZ. Hoje tem a solenidade de Nossa Senhora do Rosário de Fátima, 13 de maio, na Igreja Santa Terezinha do Menino Jesus, na Vila Betânia, aqui em Venda Nova. Todos esses dias foi realizada a novena com oração do terço seguida de missa, e hoje então toda essa celebração será encerrada com a solenidade, com missa em honra a Nossa Senhora do Rosário de Fátima, lá na Igreja Santa Terezinha, às 19 horas. Todos estão convidados. E no final de semana vai ser a vez da comunidade de Pedra Azul celebrar aí a festa de Nossa Senhora de Fátima. Lá a novena ainda está ocorrendo, todo dia às 19 horas, e no sábado, próximo sábado 16, começam as celebrações, né? A programação dessa festa, com o início do torneio de famílias às 11h30, no dia 17, que é domingo, é a festa da padroeira, às 10 horas, com Santa Missa, depois às 11h30 o torneio de famílias, e às 16 horas, um sorteio da Ação Solidária. Haverá almoço com churrasco, sobremesas, roletas, música ao vivo, com Taila Francisco, um espaço para as crianças e serviço de cantina e muito mais lá em Pedra Azul neste final de semana. Vou mandar um alô para o nosso ouvinte, o Capixaba. Ele está sintonizado aqui na Rádio FMZ. Obrigado pela sua sintonia, pela sua participação. E também para a nossa ouvinte, Idalina Barbosa, lá de Cristo Rei. Ela me disse que hoje o sol apareceu lá em Cristo Rei. Deu para ir para a roça apanhar café. Que bom, dona Idalina. E que bom também a senhora sintonizada aqui na Rádio FMZ. Pedido da senhora vai na sequência aqui no nosso bloco de música, tá bom?

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6: 3:23.
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8: Agora 3:24 aqui na Rádio FMZ. Lei antigênero no ES inconstitucional, o que acontece agora? Matéria aqui do jornal A Gazeta. Após o Supremo Tribunal Federal considerar inconstitucional a lei conhecida como Lei Antigênero em votação virtual encerrada na segunda-feira, há dúvida sobre o que acontece a partir de agora. A norma capixaba que autorizava pais e responsáveis a vedar a participação dos filhos em atividades pedagógicas de gênero nas escolas do Espírito Santo já não é mais válida. O primeiro ponto é que, embora a votação já tenha terminado e as informações possam ser acompanhadas no site do STF, ainda é necessário aguardar a proclamação do resultado do julgamento, que teve 8 votos pela inconstitucionalidade da lei. Apenas 2 ministros, que foram André Mendonça e Nunes Marques, votaram pela manutenção da legislação. Com a proclamação, o STF comunica o resultado às partes interessadas, como a Assembleia Legislativa, que apresentou o projeto de lei, e o governo do Espírito Santo, que deveria aplicá-la caso a decisão do Supremo fosse pela defesa da chamada lei antigênero. Apesar das tramitações, a norma já foi classificada como inconstitucional e não pode ser adotada nas escolas. Tampouco precisa ser revogada. A lei 12.449 já não tem validade. A ação tramitava no STF desde o ano passado e teve relatoria da ministra Carmen Lúcia. Para ela, a norma é inconstitucional por violar a competência da União para ditar normas educacionais e afrontar direitos fundamentais de igualdade e liberdade de cátedra. Durante o julgamento virtual, Carmen Lúcia foi acompanhada pelos ministros Edson Fachin, Dias Toffoli, Gilmar Mendes, Alexandre de Moraes e Luiz Fux. Cristiano Zanin também votou pela procedência da ação, mas apresentou um voto com ressalvas. Ele ressaltou que é dever das instituições de ensino garantir a adequação pedagógica e metodológica dos conteúdos de gênero, identidade e orientação sexual, respeitando as diferentes faixas etárias e os estágios de desenvolvimento físico e emocional dos estudantes. Para ele, o modelo constitucional não deve excluir o acesso aos temas, mas sim adaptá-los às etapas do desenvolvimento humano. Você confere a notícia completa aqui no site agazeta.com. Agora vem chegando na nossa programação musical o Vitor Clay, Adrenalizou.

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5: Agora 3 horas e 42 minutos aqui na Rádio FMZ. Mandar um alô especial para o nosso amigo Alex Nas, que está sintonizado aí na Rádio FMZ, fazendo as suas entregas aí pela BR-262. Obrigado pela sua sintonia, meu amigo, e vamos em frente. Olha só que interessante, uma caravana gaúcha vai percorrer 2.200 quilômetros de ônibus para disputar o Polento Off-Road aqui em Venda Nova. Uma caravana com 15 pilotos do Rio Grande do Sul viajará cerca de 2.200 quilômetros de ônibus, levando motos e estrutura completa para disputar o 37º Enduro da Polenta durante o 10º Polenta Off-Road, que vai ocorrer de 29 a 31 de maio aqui em Venda Nova. A competição é válida pelo Campeonato Brasileiro de Enduro de Regularidade da Confederação Brasileira de Motociclismo. O idealizador dessa jornada é o empresário Luiz Center, de 40 anos, André Luiz Center, de 40 anos, de Lajeado, Rio Grande do Sul. Ele explica que a ideia surgiu da vontade de manter o espírito coletivo que marcou a participação no Campeonato Gaúcho. No fim do ano, olhei para a turma e pensei, tenho um sentimento de que está faltando alguma coisa. Quando falei, vamos, toparam na hora, lembra ele. Dono do ônibus adaptado, ele estruturou o veículo com 44 lugares e espaço para 16 motos, transformando a viagem em parte da experiência. O Enduro da Polenta, que deu origem ao atual Polenta Off-Road, ele surgiu durante a Festa da Polenta em 1989 e segue sendo uma das principais provas do país, integrando o calendário nacional e o evento costuma atrair competidores de várias regiões. Em 2025, pilotos de 13 estados participaram e a expectativa é de crescimento neste ano, impulsionado justamente por iniciativas como a Caravana Gaúcha, que reforça o espírito de comunidade do esporte. Então, essa turma vai estar presente aqui durante o Polento Off-Road nos dias 29, 30 e 31 de maio, aqui em Venda Nova do Imigrante.

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1: Agora, 3 horas e 55 minutos aqui na Rádio FMZ. O programa Sintonia Total vai chegando ao final, tá bom? Quero agradecer a sua participação, a sua audiência aqui conosco. Obrigado pela sua sintonia. Amanhã, se Deus quiser, a gente retorna a partir das 14 horas, aqui levando música e informação para você. Lembrando que hoje é o dia 13 de maio, né? Haverá missa, Santa Missa, às 19 horas, aqui na comunidade Santa Terezinha, da Vila Betânia. Todos estão convidados. Mando também um alô especial para o nosso ouvinte aqui, José Luiz Simone, e vamos encerrar o nosso programa de hoje com a música dedicada a Nossa Senhora de Fátima, e o desejo é que ela abençoe a todos nós e as nossas famílias. Fiquem todos com Deus, a gente volta a se encontrar amanhã.

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8: Muito boa tarde, agora são 4 horas e 3 minutos, chegando no seu rádio, nosso programa Bom Demais FMZ Sertaneja, aqui pela 107,1 Rádio FMZ, a rádio da família. Estamos juntos até às 7, música e informação no seu rádio aqui pela 107,1. Vamos nessa então, nesta quarta-feira, com muita moda boa no seu rádio.
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4: De volta no seu rádio, nosso programão Bom Demais, FMZ Sertaneja, aqui pela 107,1. Agora são 4 horas e 16 minutos. Aô, quarta-feira. Vamos nessa! Zé Neto e Cristiano canta bonito. Chama!

0: Ô, Zé Henrique Gabriel, moda boa demais. O que combina comigo é você. Marília Mendonça também rolou, Te Amo Demais. Também Chitãozinho e Chororó com Zé Ramalho. E Zé Neto e Cristiano, Chama. 4 horas mais 30 minutos, você em sintonia com a Rádio da Família, Rádio FMZ. E o nosso programão bom demais, FMZ Sertaneja. Música e informação no seu rádio até às 7. 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

0: Marcos e Beluti, saudade digitando, moda boa pra você que na FMZ, Patrícia e Adriano também rolou, Ana Castela e Danilo e Davi, agora são 4h44. 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Bora que bora com o nosso programa Bom Demais, 4h45. Já já tem mais moda boa no seu rádio, fica ligado.
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6: 4h47.
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0: Simbora com a FMZ Sertaneja, 4h48.
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0: bobo fui eu e o Kleber e Diego pra você na FMZ. Agora são 4h57. 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Agora 4h58, você ligado aqui na Rádio FMZ, a Rádio da Família. Estamos juntos com a FMZ Sertaneja. 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Simbora com a FMZ Sertaneja!
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0: Agora tem estrada de chão.

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9: Aô,
1: Simbora, 5 horas e 3 minutos. Country Beat, Rio Negro e São Limões.

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2: Bom demais da conta, você ligado aqui na FMZ, a Rádio da Família, nosso programão Bom Demais FMZ Sertanejo. Agora são 5 horas e 16 minutos, estamos juntos. 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Agora 5h17, você ligado aqui na Rádio da Família, Rádio FMZ. 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Bora que bora com o nosso programa Bom Demais, a UFMZ Sertaneja, ô quarta-feira. Olha o Nando Moreno e Rui Negro, seu Limões aí, gente. Chegou!

0: Barões da Pisadinha, pra matar a saudade, tá Rocheda, 5 horas, 32 minutos, bom demais da conta você ligado aqui no nosso programa FMZ Sertaneja. 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Agora 5h33, um rápido intervalo e já tem mais moda boa.
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8: Economize água. Economizar água é uma tarefa bastante simples. Para isso, basta que algumas práticas do dia a dia sejam mudadas. Um dos pontos mais importantes são reduzir o tempo de banho e verificar se há vazamento de água em casa. Além disso, aproveitar a água da chuva e reaproveitar a água da máquina de lavar também são ótimas dicas.
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0: Bora de sucesso com o Panda! Ô, baqueado, 5h37.

0: safadão, chão de avião, bom demais, sede de amar, 5h46 aqui na 107,1 Rádio FMZ, a Rádio da Família. Você ligado no nosso programa Bom Demais FMZ Sertaneja. 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Agora 5h46, você ligado na 107,1 Rádio FMZ. Cadê meu companheiro de trabalho para falar a hora para nós aí, ver se tá tudo certo? Ô, meu amigo, fala aí.
1: 5h46.
0: 5h46. Então tá na hora da cotação do café, vamos lá.
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0: Cotação do café para você, meu amigo produtor rural, para você, meu amigo cafeicultor, ligado aqui na FMZ nesta quarta-feira, dia 13 de maio, mercado café em queda. O Arábica Bebida Dura foi para R$ 1.603, abaixou R$ 2,00. O Bebida Rio teve alta de R$ 12,00, foi para R$ 1.120. E o Conilon também subiu, foi para R$ 896,00, subiu aí R$ 24,00. É o Mercado Café, segundo sendo o Comércio do Café de Vitória. O Arábica Bebida Dura, R$ 1.603,00. O Bebida Rio, R$ 1.120,00. E o Conilon, R$ 896,00. Foi aí pra você, então, a cotação do café.
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0: 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Rápido intervalo agora, já tem mais moda boa, fica ligado.
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3: Sempre faça o descarte correto do lixo. Descartar o lixo adequadamente evita a poluição e até mesmo a propagação de doenças. Ao jogar lixo em um terreno baldio, por exemplo, você pode estar contribuindo para o aumento da população de ratos, baratas e até mesmo de mosquitos da dengue. Recicle seu lixo. Essa medida evita o gasto desnecessário dos recursos naturais e ainda ajuda a diminuir a concentração de lixo no ambiente.
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7: 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E a hora certa, 6:01.
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4: De volta no seu rádio, nosso programão bom demais, FMZ Sertaneja. Agora são 6 horas e 11 minutos. 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Bom demais da conta, bora que bora com o nosso programão Bom Demais FMZ Sertaneja. Muita moda boa no seu rádio até às 7. Estamos juntos. Dani Danilo.

Bom demais da conta, César Menotti Fabiano, eita! 6:18, bora que bora, quem se preocupa com o meio ambiente vai de bike, a nossa amada Magrela não faz bem apenas para preservar o meio ambiente, mas também para a nossa saúde, além de economizar uma grana com gasolina. 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Agora são 6:19. Tem novena e festa em louvor a Nossa Senhora de Fátima em Pedra Azul, Domingos Martins, de 8 a 16 de maio, novena às 19 horas. No dia 16, sábado, início do torneio de famílias às 11h30. Dia 17 de maio, domingo, festa da padroeira. Às 10 horas tem Santa Missa, às 11h30 tem torneio de famílias. Às 16 horas, sorteio da Ação Solidária. Haverá almoço com churrasco, sobremesas, roletas, música ao vivo com Taila Francisco, espaço aí para as crianças, serviço de cantina e muito mais. Agora são 6:20, tem Daniel.

bom demais aí o Zé Antônio de Vanei. Agora são 6h27, Avecar Bosch Car Service. 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Rode com a Avecar Bosch Car Service, 3546-2256, 3546-3985. 6h27, você ligado aqui no FMZ Sertaneja, bom demais da conta. 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Bom demais, trio Parada Dura.

0: Oi, beijo de luz. Bacana aí com Vitor e Léo e Chitãozinho, Chororó na FMZ. Agora, cadê meu companheiro de trabalho? Diz a hora.
1: 6:35.
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1: 6:35.
0: 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Agora são 6:35. Deixa eu falar para você aqui que tem a solenidade aí na Igreja Santa Terezinha, na Vila Betânia. É hoje, dia 13, tem a solenidade na Igreja Santa Terezinha. Missa aí às 19 horas em honra a Nossa Senhora do Rosário de Fátima. Então participe. Agora 6:36, Zé Vaqueiro. Te amo escondido.

0: Ê, Zé Vaqueiro, bom demais. Agora 6h39. 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
5: 6h40.
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0: 6h41, bora que bora.

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1: Pra todo mundo que já esteve envolvidão uma vez na vida, assim.

Gustavo Mioto, envolvidão, moda boa pra você aqui na 107,1. Agora, 6h47, e olha só essa novidade do Sicoob para você que pensa no futuro. 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Ô, Henrique Juliano, moda boa, última saudade.

0: bom demais, Gustavo Lima. Morar desse motel. 6h53. Bom demais você ligado aqui na FMZ, a rádio da família. 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

0: 7 horas em ponto, finalizando o FMZ Sertaneja desta quarta-feira. Obrigado a você pelo carinho da companhia, pelo carinho da sintonia. Tá chegando aí a Voz do Brasil, logo mais às 8 da noite tem o Hits da Noite. Grande abraço pra todo mundo, ótima noite. E até amanhã, se Deus quiser. Valeu, galera. Tchau, tchau.
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3: 7 horas.
4: Em Brasília, 19 horas.
5: Está no ar a Voz do Brasil. As notícias do governo federal que movimentaram o país no dia de hoje.
6: Olá, boa noite.
4: Boa noite para você que nos acompanha em todo o país.
6: Quarta-feira, 13 de maio de 2026.
4: E vamos ao destaque do dia: medida para conter a alta no preço do combustível.
6: O governo do Brasil anuncia subvenção a produtores e importadores de gasolina. Gabriela Noronha.
7: A expectativa é que essa subvenção reduza em até 62 centavos o preço do litro da gasolina ao consumidor após a mistura obrigatória de etanol.
4: E ainda, número de empregos formais no país cresceu 5% no ano passado.
6: São quase 60 milhões de vínculos ativos entre trabalhadores dos setores público e privado. Pablo Mundim.
8: Nos últimos 3 anos, foram mais de 7 milhões e 800 mil novos vínculos registrados. O resultado confirma a continuidade da expansão do emprego formal no país.
4: Você vai ouvir também: Brasil registra o menor número de homicídios da década para os 3 primeiros meses do ano.
6: Aumenta também a apreensão de armas e munições.
4: Para falar como o país alcançou esses resultados, vamos conversar ao vivo com o secretário nacional de Segurança Pública, Chico Lucas.
6: Hoje, na apresentação da Voz do Brasil, eu, Mariana Jungmann e Nazi Brum.
4: E acompanhe a gente ao vivo, acesse radiogov.ebc.com.br ou o canal Gov na sua TV aberta.
6: O governo do Brasil anunciou hoje mais uma medida para conter os impactos da alta dos combustíveis em razão dos conflitos no Oriente Médio.
4: A nova medida foi publicada agora há pouco em edição extra do Diário Oficial da União e vai garantir subsídios para a gasolina produzida aqui ou importada de outros países.
6: O valor do auxílio será definido por meio de portaria do Ministério da Fazenda.
7: Para conter a alta dos combustíveis provocada pela guerra no Oriente Médio, o governo do Brasil anunciou nesta quarta-feira uma subvenção aos produtores e importadores de gasolina. A expectativa é que essa subvenção reduza em até 62 centavos o preço do litro da gasolina ao consumidor após a mistura obrigatória de etanol. De acordo com Alexandre Silveira, ministro de Minas e Energia, o objetivo é tentar uma ação imediata sobre os preços dos combustíveis com resultados efetivos.
9: Nenhum outro país do mundo teve menor impacto do que o Brasil, exatamente porque nós fomos rápidos, proativos.
7: A nova subvenção começa pela gasolina, mas poderá ser estendida ao óleo diesel a partir de junho. Segundo o ministro do Planejamento, Bruno Moretti, a subvenção funcionará como um cashback do tributo fiscal. Isso significa que quando o importador ou produtor pagar o imposto, o valor será devolvido em forma de subvenção.
10: O que nós estamos colocando é que a gente devolve esse tributo como uma subvenção, e essa devolução é uma espécie de cashback desse tributo, capaz de amortecer eventuais choques de preço, eventuais aumentos de preço de combustível.
7: Segundo o governo, a medida atenta uma sinergia entre o setor público e o setor privado. Apesar do impacto da guerra no aumento do preço do petróleo, o Brasil ocupa a posição favorável em comparação com outros países. De acordo com o ministro do Planejamento, Bruno Moretti, a estratégia de mitigação reflete a preocupação do governo do Brasil com a situação financeira das famílias.
10: O que a gente pretende aqui fazer é converter parcela dessa arrecadação adicional em medidas de mitigação dos impactos de preço, sempre resguardada a premissa da neutralidade fiscal.
7: As medidas utilizarão recursos do Orçamento Geral da União. A despesa mensal estimada é de R$ 272 milhões para cada 10 centavos de subvenção no litro de gasolina e de R$ 492 milhões para cada 10 centavos de subvenção no litro do diesel. O secretário executivo executivo do Ministério da Fazenda, Rogério Seron, explica que a medida será neutra do ponto de vista fiscal, porque a arrecadação com a receita do petróleo subiu.
11: É impossível neutralizar 100%, mas é possível sim atuar de forma rápida, eficiente, com inteligência e ter um bom desempenho, reduzir o impacto para a população.
7: A nova subvenção faz parte de uma série de medidas que o governo do Brasil tem adotado para conter a alta dos combustíveis provocada pela guerra no Oriente Médio. Em março, o governo zerou a tributação de PIS e COFINS sobre óleo diesel, além de aumentar a tributação sobre as exportações do combustível. Reportagem Gabriela Noronha.
4: Brasil contra o crime organizado. Um dos objetivos do plano anunciado pelo governo federal é fechar as fontes de financiamento das organizações criminosas no país.
6: Ele também quer impedir que os presídios brasileiros continuem servindo como centros de comando e recrutamento para facções criminosas.
4: Em entrevista ao programa Bom Dia Ministro, transmitido pela empresa Brasil de Comunicação, o ministro da Justiça e Segurança Pública, Wellington Lima, afirmou que a ideia é atuar contra o planejamento das organizações criminosas.
12: Nós vamos tirar da cadeia esta característica de escritório do crime. Realmente instituir padrões de excelência, como acontece no sistema prisional federal. E esse padrão de excelência envolve treinamento do pessoal, equipamento de raio-x, drones, equipamentos tecnológicos que aumentarão o padrão de segurança.
6: O programa tem foco ainda no combate ao tráfico de armas e ampliação das taxas de esclarecimento de homicídios.
4: A estratégia prevê investimentos que ultrapassam os 11 bilhões de reais.
6: Pois é, mas antes mesmo do lançamento do plano, o Brasil registrou o menor número de homicídios da década no primeiro trimestre, com uma redução de 25% frente a 2022.
4: Os latrocínios também caíram 48% e os roubos de veículos 42,3% nos primeiros três meses de 2025.
6: Hoje a gente conversa com o secretário nacional de Segurança Pública, Chico Lucas, para saber mais sobre os dados de segurança e o que foi feito pelo governo para alcançar esses resultados. Boa noite, secretário.
13: Boa noite, Mariana. Boa noite, Nazi. Boa noite a todos os ouvintes do Brasil.
6: Secretário, vamos começar então falando sobre os dados de homicídios. Eles caíram 25% e essa queda ocorreu em todo o país ou ela foi concentrada mais em algumas regiões do que outras?
13: Todas as regiões apresentaram queda no número de homicídios, principalmente os estados do Nordeste, em razão também de números anteriores, nos períodos anteriores de avaliação, mais altos. Então a gente tem essa redução, fruto muito de uma política em que há um maior cumprimento dos mandados de prisão, maior investimento por parte do governo federal e, na nossa visão, uma das principais políticas, que é a restrição ao uso de armas. Quanto menos armas em circulação, há uma causalidade óbvia entre armas em circulação e homicídios, principalmente esses homicídios de proximidade, onde você está num contexto de uma disputa ou de uma briga. Então, esse tipo de crime, ele é muito decorrente da facilidade das pessoas em ter acesso a armas. Então, todas essas combinações com outros fatores, como o próprio envelhecimento da população, tem feito com que os índices estejam reduzindo e nós apresentamos nesse primeiro trimestre o menor número da série histórica da última década. Então é um importante índice que reforça o papel de articulação do governo federal, mas também da atuação das forças de segurança estaduais.
4: Secretário, como a gente disse no começo, outros crimes como latrocínio e roubos de veículos também tiveram redução acentuada, né? A que se deve a essas reduções?
13: Olha, são vários fatores. O fenômeno da segurança pública, ele é multidimensional. Então, além do trabalho das polícias que têm sido cada vez mais atuantes, por exemplo, com o uso de ferramentas como o vídeo monitoramento, onde você tem a tecnologia do OCR, da leitura de placas, que fiscalizam cada vez mais em tempo real os veículos que são roubados. O compartilhamento de informações e de dados que tem sido a tônica, inclusive é essa a nossa intenção com a PEC da Segurança Pública, fazer com que essa integração seja efetiva, você tem o maior investimento por parte do governo federal com o Fundo Nacional de Segurança Pública. Isso tem combinado, trazido esses números. Então, menos ocorrências de roubo e furto de veículos, de celulares em alguns estados, como a gente vinha falando aqui sobre as políticas de recuperação de celular, somados têm diminuído diminuindo o latrocínio. E também outros aspectos são negativos que a gente também tem que colocar, que é a mudança do perfil do criminoso. Tem muito criminoso migrando para o mundo digital. Então, tudo isso combinado faz com que menos crimes sejam cometidos no ambiente real, né? Fora do mundo das redes sociais e da internet.
6: E a gente teve também um aumento do cumprimento dos mandados de prisão, apreensão de armas e de munições. Como que a integração maior das polícias, o senhor até já mencionou isso agora na sua última resposta, essa integração das polícias federais com as polícias estaduais, isso ajudou a melhorar esses índices?
13: Olha, esse é um dos fatores que são diretamente afetados pela integração dos dados que nós implementamos no Ministério da Justiça e Segurança Pública e nas gestões anteriores, porque nós temos um Banco Nacional de Mandado de Prisão, que são os mandados conferidos pela Justiça e que ficam num banco. Muitas vezes os foragidos, eles fogem dos estados da federação e cada estado cuida do seu banco. O que é que o Ministério da Justiça fez? Ele cruzou esses dados com vários bancos de endereços para atualizar a localização dos foragidos. Fizemos isso tanto no Centro Integrado Mulher Segura para cumprir os mandados de prisão no mês de março, e a gente vai fazer isso continuamente, das pessoas que cometeram crimes contra a vida das mulheres, como também nos crimes violentos. Esse aumento do cumprimento de mandados de prisão, combinado também com a RENARME, que é a Rede de Enfrentamento ao Tráfico de Armas, fez com que essas duas coisas, que é o cumprimento de mandado de prisão e a apreensão de armas, aumentasse. Ora, menos armas em circulação, menos pessoas violentas que cometeram crimes anteriores foragidas, fazem com que o número de crimes violentos, no caso os homicídios, tenham diminuído. Então, essa integração é fundamental para a gente chegar nesses bons números.
4: Secretário, o senhor citou que esses dados aí refletem o fortalecimento das forças de segurança com investimentos em equipamentos e inteligência. São eixos que o governo também aposta no novo programa Brasil contra o Crime Organizado, que foi lançado ontem. O senhor pode falar mais para a gente sobre como será esse trabalho a partir de agora?
13: O Brasil contra o Crime Organizado é a executoriedade da lei antifacção, a lei que foi aprovada, encaminhada pelo presidente Lula, e que traz um tipo penal, que é o domínio social estruturado feito por organizações criminosas ultraviolentas. A gente vai combater essas organizações. Primeiro, pela asfixia financeira. Elas querem dinheiro. O dinheiro é o objetivo e é o fundamento de tudo. Nós vamos asfixiá-las, evitar o fluxo de armas, combatendo o tráfico de armas, elucidar os homicídios e, principalmente, estabelecer um padrão de segurança máxima nos presídios estaduais. Isso tudo para que a gente possa devolver os territórios às populações que são os seus verdadeiros donos.
6: A ideia é cercar essas organizações por todos os lados, né?
13: O objetivo é esse, com uma cooperação interfederativa entre estados, União, com recursos provenientes do orçamento e, principalmente, com integração. Nós temos várias instituições funcionando, mas nós precisamos agora trabalhar em conjunto para atacar esse crime organizado.
4: Bom, nós conversamos com o Chico Lucas, secretário nacional de Segurança Pública. Secretário, muito obrigado pela presença aqui na Voz do Brasil.
13: Eu que agradeço o espaço.
6: O estoque de empregos formais no Brasil chegou a quase 60 milhões.
4: É o que mostrou a RAIS, a Relação Anual de Informações Sociais, divulgada hoje.
6: O resultado foi positivo em todos os grupos econômicos e em todos os estados do país, além do Distrito Federal.
14: O número de empregos formais no país alcançou 59.970.000 vínculos em 2025, um crescimento de 5% em relação ao ano anterior. É o que mostra os dados da RAIS, Relação Anual de Informações Sociais, divulgada nesta quarta-feira pelo Ministério do Trabalho e Emprego. O setor privado segue como o principal empregador, mas o setor público teve um crescimento mais intenso no período da pesquisa. Para o concursado Patrick Acker, foi a segurança de um salário fixo, os benefícios e a estabilidade que o fizeram optar pela carreira pública.
15: Ter a segurança de um plano de saúde, ter a segurança de uma previdência privada, um vale-refeição, um salário fixo ali todo mês. Isso é um benefício que eu acho que, assim, não tem preço, né?
14: Todos os grupos de atividades econômicas apresentaram variação positiva no ano passado. O destaque foi o setor de serviços, que cresceu 7,2%, seguido pelos setores do comércio, indústria, construção civil e agropecuária. Seu Damião Epaminondas de Souza é amador de ferragem de uma obra de Brasília. Com carteira assinada há mais de 17 anos, o operário
16: sabe bem dos benefícios da conquista.
17: Em 2022, eu sofri um acidente. E nesse acidente, eu fiz valer o apoio do INSS, né, ter tido o apoio da empresa. É um benefício, assim, incomparável, inenarrável a questão da gente ter um CLT.
16: O número de estabelecimentos com empregados também cresceu, passando de 4 milhões e 700 mil para 4 milhões e 800 mil, com variação de 2,1%. A RAIS consolida de forma automática as informações do E-Social, enviadas por empregadores. Por meio desse sistema, o processo tornou-se mais rápido, seguro e preciso, avalia o analista de recursos humanos, Alan Rogério de Souza.
18: A mesma informação que eu passei para o Ministério do Trabalho, eu passei para a Caixa, eu passei para todos os órgãos, o INSS, todo mundo está sabendo dessa informação. Então é muito mais rápida, muito menos burocrática para a gente acaba diminuindo muito nossos problemas.
16: Nos últimos 3 anos, foram mais de 7 milhões e 800 mil novos vínculos registrados. O resultado confirma a continuidade da expansão do emprego formal no país, afirmou o ministro do Trabalho e Emprego, Luiz Marinho.
19: O país ele continua num processo de crescimento consistente, de forma sustentável, gerando emprego de qualidade. Nós estamos num momento de menor taxa de desemprego da nossa história. Um momento muito bom, apesar dos juros altos, né?
16: Do ponto de vista regional, Norte e Nordeste apresentaram o maior crescimento no ano passado, com alta de 10%, o dobro da média nacional. Entre as unidades da Federação, todas apresentaram variação absoluta positiva no estoque de vínculos formais. Reportagem Pablo Mundim.
6: E a redução da jornada de trabalho está sendo implantada para os servidores terceirizados do governo federal.
4: A medida deve alcançar 40 mil trabalhadores que passam a cumprir 40

0: quinto semestre da faculdade de enfermagem. Para ela, o tempo extra vai melhorar a qualidade de vida.
1: Eu saio daqui e vou para a faculdade. Nessa de sair daqui e vou para a faculdade, eu chego em casa tarde, acordo cedo para vir para o CEP. Para mim, é mais questão de descanso, eu tenho uma hora mais para estudar, eu tenho uma hora mais para descansar.
0: A superintendente de logística do SERPRO, Elaine Dalcol, defende que a mudança é benéfica e não afeta a produtividade.
2: A produtividade ela não se mede pela quantidade de horas, mas pela qualidade do trabalho, porque reduz a sobrecarga e eleva o engajamento.
0: Entre as medidas adotadas pelo governo federal para os terceirizados da administração pública estão a redução da jornada de trabalho de 44 horas para 40 horas semanais, sem prejuízo de salário. Mais de 40 mil terceirizados serão beneficiados. As ações fazem parte de um conjunto de medidas tomadas pelo governo do Brasil em defesa dos trabalhadores. Entre elas está o projeto de lei que propõe o fim da escala 6x1. O ministro da Secretaria-Geral da Presidência da República, Guilherme Boulos, destacou que a mudança da escala e da jornada deve beneficiar principalmente quem trabalha no comércio.
3: O comércio de varejo, de maneira geral, é onde você tem a maior incidência dos 14, 15 milhões de trabalhadores brasileiros que estão na escala 6x1. Uma regulamentação que proteja o trabalhador, as empresas têm condições de precificar e de se adaptar a isso.
0: O governo do Brasil enviou ao Congresso Nacional, em abril, um projeto de lei que propõe o fim da escala 6x1. O texto foi enviado com pedido de urgência constitucional e está sendo analisado na Câmara dos Deputados. O projeto propõe a redução da jornada para 40 horas semanais e a garantia de 2 dias de descanso remunerado por semana, sem redução de salário. Reportagem, Márcia Fernandes.
4: A venda no comércio está aumentando.
5: Uma pesquisa divulgada hoje pelo IBGE mostra que a venda no varejo cresceu 4% em março, quando comparado ao mesmo mês do ano passado.
4: E essa expansão tem sido contínua nos últimos 6 meses.
6: Ano de Copa do Mundo e muita gente quer garantir a melhor imagem para assistir aos jogos. O Luiz Salles, de São Luís, no Maranhão, comprou uma televisão novinha e maior.
7: Acredito que tenha sido uma boa compra, porque quanto maior a tela para ver o jogo e numa resolução de alta definição, tem uma sensação diferente.
6: E foi justamente a compra de novos televisores e celulares uma das responsáveis pelo aumento do volume de vendas do comércio varejista no mês de março. Quando comparado a fevereiro, o índice cresceu 0,5%. Esses aparelhos fazem parte do grupo de equipamentos e material para escritório, informática e comunicação, que teve um aumento na venda de 5,7% em relação ao mês anterior. Os dados da pesquisa mensal de comércio foram divulgados nesta quarta-feira pelo IBGE. De acordo com o gerente do estudo, Cristiano Santos, a valorização do real frente ao dólar foi um dos motivos de o setor atingir essa taxa.
8: Essa atividade de equipamentos para escritório, informática e comunicação oferta e vende produtos que são, da maioria, importados. Essa atividade, então, ela tem ali um componente com relação a custos muito ligado à variação do dólar.
6: O crescimento das vendas no varejo atinge o nível mais alto da série histórica pelo terceiro mês seguido. Além dos equipamentos e material para escritório, contribuíram para o aumento das vendas no mês de março os combustíveis e lubrificantes, artigos de uso pessoal e doméstico, livros, jornais, revistas e papelaria. Reportagem Raquel Mariano.
5: Menos impostos para quem faz compras online em sites internacionais.
4: O governo do Brasil zerou a chamada taxa das blusinhas em itens de menos de 50 dólares vendidos online.
5: A expectativa é beneficiar principalmente as famílias de menor renda.
9: As compras online em sites internacionais fazem parte do dia a dia da estudante universitária Lívia Barros, de Brasília, e vão além das chamadas blusinhas.
10: Calça, quadro, colcha de cama, até acessórios para pets, para gato, para cachorro.
9: Na hora de colocar as compras no carrinho virtual, era só alegria. Mas quando o valor final aparecia na tela, os impostos estavam pesando no bolso.
10: Eu ficava, tipo, muito cabisbaixa de comprar por conta da taxa, que os impostos eram terríveis.

0: Para quem faz compras online, como a Lívia, veio em boa hora o anúncio de que os impostos federais que incidiam sobre os produtos internacionais estão zerados. A iniciativa do governo do Brasil vale para itens abaixo de $50, ou seja, pouco menos de R$250. A medida provisória, que zera a chamada taxa das blusinhas, assinada pelo presidente Luiz Inácio Lula da Silva, vai beneficiar o segmento mais pobre da população, como explicou o ministro do Planejamento e Orçamento, Bruno Moretti.
1: São produtos de consumo popular. Os números mostram que a maior parte das compras é de pequeno valor. Então, é retirar impostos federais do consumo popular, do consumo das pessoas mais pobres, melhorando o perfil da nossa tributação.
0: O imposto federal cobrado sobre essas compras era de 20% do valor do produto e agora não será mais aplicado. Mas continua incidindo o ICMS, imposto estadual cuja alíquota varia entre os estados. A economia vai chegar de imediato ao bolso do consumidor. Um exemplo, um item que custa o equivalente a R$100 subiria para R$120 com o imposto federal. No caso de um estado com ICMS de 17%, esse preço final passaria para cerca de R$140. O economista Ademir Marchetti explica como fica o preço nessa situação com as novas regras.
2: Com a isenção do imposto federal, agora ficou somente o ICMS. O mesmo R$100 vai pagar um imposto de 17%, mais R$17. Um preço final, então, sai por R$117. A economia é de R$23 numa compra de 100, ou seja, redução bastante significativa para o consumidor final. Então, justamente, né, as famílias que têm uma renda menor que vão acabar se beneficiando mais.
0: Segundo o governo federal, o fim da taxa das blusinhas foi possível devido ao combate efetivo ao contrabando e à regularização do setor desde 2024. Reportagem Graziela Mendonça.
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4: Fique agora com o Minuto do TCU e em seguida as notícias do Poder Judiciário e do Congresso Nacional. Boa noite.
3: Boa noite para você e até amanhã.
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9: Presidente do STF defende diálogo entre cortes constitucionais na abertura da 16ª Conferência Ibero-Americana.
10: Operação Faroeste. STJ recebe nova denúncia contra magistradas baianas.
9: Justiça do Trabalho levará serviços jurídicos gratuitos ao arquipélago do Marajó, no Pará.
10: Boa noite, eu sou Marcela Luiza.
9: E eu sou Walter Lima.
10: Começou hoje no Supremo Tribunal Federal a 16ª edição da Conferência Ibero-Americana de Justiça Constitucional.
9: Pela primeira vez, o Brasil sedia o evento, que reúne cortes de diversos países para debater o futuro do direito e da democracia. Judite Aragão.
11: Na abertura, o discurso do presidente do Supremo Tribunal Federal e do Conselho Nacional de Justiça, ministro Edson Fachin, foi um alerta sobre a defesa da independência judicial como pilar da cidadania.
12: Eleições continuam ocorrendo, parlamentos permanecem abertos, tribunais seguem decidindo até o dia em que tudo isso deixe de acontecer. E mesmo antes desse dia, a democracia já terá sido esvaziada de toda a sua substância constitucional. Nosso papel como jurisdição constitucional, quero crer, é precisamente identificar essa trajetória antes que ela se torne irreversível e valendo-nos dos mecanismos de proteção que as próprias constituições nos outorgam, defender o Estado de Direito e defender a ordem democrática.
11: O evento vai até amanhã e pode ser acompanhado pelo YouTube do STF.
10: STJ recebe nova denúncia contra 4 pessoas no âmbito da Operação Faroeste.
9: A operação investiga possível venda de decisões judiciais em esquema de grilagem e disputa de terras no oeste da Bahia. Fátima Uchoa.
13: Com a denúncia recebida, tornaram-se réus a desembargadora Maria do Socorro Barreto Santiago e a juíza Marivalda Almeida Moutinho, ambas do Tribunal de Justiça da Bahia, e os empresários Adailton Maturino dos Santos e Gessiane Souza Maturino dos Santos. E segundo o Ministério Público Federal, as práticas criminosas incluíram manobras no julgamento de recurso administrativo sobre a legalidade de portaria da Corregedoria do Tribunal Estadual, que determinava o bloqueio de matrículas imobiliárias, além de uma ação possessória sobre imóvel rural de grande extensão. Os dois empresários teriam entregado às magistradas dinheiro e bens de alto valor em troca de favores nos processos. O relator na Corte Especial do STJ é o ministro Og Fernandes.
10: Nunes Marques é o novo presidente do Tribunal Superior Eleitoral.
9: A cerimônia foi conduzida pela ministra Carmen Lúcia, que deixou a presidência após quase 2 anos no cargo. Estevam Furtado.
14: No primeiro discurso como presidente do TSE, Nunes Marques destacou que a democracia brasileira continua sendo decidida pela vontade livre do povo nas urnas. Ele defendeu a segurança das urnas eletrônicas, falou da importância do voto livre e sem pressão política ou econômica, e alertou para os riscos do uso irresponsável da inteligência artificial nas eleições. Depois de assinar o termo de posse, Nunes Marques deu posse ao ministro André Mendonça como vice-presidente do TSE.
10: Justiça do Trabalho levará serviços jurídicos gratuitos ao arquipélago do Marajó, no Pará, entre os dias 18 e 22 de maio.
9: A ação é coordenada pelo Conselho Nacional de Justiça e envolve mais de 50 entidades parceiras do Judiciário, Executivo e Sociedade Civil. Larissa Batista.
15: A ação quer garantir serviços judiciais de cidadania e de saúde para os moradores dos municípios de Breves e Portel, no arquipélago do Marajó, no Pará. A população vizinha do município de Melgaço também será atendida. Diariamente, um barco da Prefeitura Municipal fará o deslocamento dos interessados até os pontos de atendimento. Para mais informações, acesse o site tst.jus.br ou as redes sociais do TST.
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10: Uma boa noite.
9: E até amanhã.
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17: Eu sou Paula Groba e estes são os destaques de hoje do Jornal do Senado, que começa agora. Senado aprova e segue para sanção um projeto que torna crime exercício ilegal da medicina veterinária. Comissão estende prazo para denúncia de violência doméstica. Sugestão popular pode beneficiar trabalhador em casos de FGTS atrasado. Boa noite. Mulheres vítimas de violência doméstica e familiar poderão ter mais tempo para denunciar os agressores. A Comissão de Constituição e Justiça aprovou um projeto que amplia de 6 meses para até 1 ano o prazo para a apresentação das denúncias. O texto seguiu com pedido de urgência para votação em plenário. Repórter Bruno Lourenço.
18: O projeto de lei aprovado pelos senadores dá às vítimas de violência doméstica e familiar até 1 ano para tomar providências legais contra seus agressores. O prazo hoje é de 6 meses, contado do dia em que a mulher tem o conhecimento do autor do crime. O senador Isalci Lucas, do PL do Distrito Federal, defendeu a extensão do prazo.
19: Nos casos de violência doméstica e familiar contra a mulher, a ofendida mora com o agressor, tem laços afetivos com ele e muitas vezes depende economicamente dele. Assim, a vítima necessita de um prazo maior de reflexão para exercer o direito de queixa ou representação, a fim de vencer o medo, a vergonha, o trauma e até mesmo o eventual sentimento que ainda nutre sobre o agressor e reunir as condições para denunciar as agressões sofridas.
18: Em caso de falha do Ministério Público, esse prazo também vai a 1 ano e começaria a contar a partir do término do período reservado à promotoria para o oferecimento da denúncia à Justiça. A proposta, que já passou pela Câmara dos Deputados e nas Comissões de Direitos Humanos e Segurança Pública do Senado, seguiu com pedido de urgência para a votação no plenário. Se aprovada, vai à sanção presidencial.
17: E a Voz do Brasil deve ganhar um novo espaço de orientação e combate à violência contra a mulher. O Senado aprovou um projeto que reserva 1 minuto do programa para divulgar serviços de prevenção e enfrentamento, como o Ligue 180. O texto seguiu para a sanção. Repórter Pedro Pince.
20: O Senado aprovou o projeto da deputada Lídice da Mata, do PSB da Bahia, que obriga a divulgação de serviços de enfrentamento à violência contra a mulher no programa A Voz do Brasil. Pela proposta, o programa deverá reservar 1 minuto para divulgar serviços destinados à prevenção e ao enfrentamento desse tipo de violência, como o Ligue 180, Central de Atendimento à Mulher, que recebe denúncias e fornece orientações sobre leis, direitos das mulheres e serviços da rede de atendimento. A Voz do Brasil é o programa oficial de informações dos três poderes, transmitido de segunda a sexta-feira pelas emissoras de rádio entre 7 e 10 da noite. O projeto altera o Código Brasileiro de Telecomunicações, que obriga a retransmissão do programa. A relatora, senadora Damares Alves, do Republicanos do Distrito Federal, destacou a popularidade da Voz do Brasil.
21: Trazer para esse programa, que o Brasil inteiro ama, a canais de atendimento sobre violência contra a mulher é um passo tão importante, presidente, na proteção e na defesa da mulher. E que agora a gente possa falar com todos, nos lugares mais longe do Brasil, onde às vezes a gente não consegue ir, a Voz do Brasil chega.
20: O minuto destinado à divulgação será incluído no tempo reservado à Câmara dos Deputados. O texto segue agora para a sanção presidencial.
17: Quem maltratar animais poderá enfrentar penas mais duras. A Comissão de Meio Ambiente aprovou um projeto que aumenta a punição para maus tratos, com previsão de 2 a 5 anos de reclusão, além de multa. Hoje a pena varia de 3 meses a 1 ano de detenção. As informações com Márcio Maturana.
22: A pena para quem maltratar qualquer animal pode aumentar dos atuais 3 meses a 1 ano de detenção, mais multa, para de 2 a 5 anos de reclusão, mais multa. Igual a pena já prevista para maus-tratos de cães e gatos. Esse projeto avançou da Comissão de Meio Ambiente para a Comissão de Constituição e Justiça. O texto do senador Confúcio Moura, do MDB de Rondônia, foi aprovado na forma de um substitutivo, incorporando outras 9 proposições sobre o mesmo tema, apresentado pela relatora Leila Barros, do PDT do Distrito Federal.
23: Em agosto de 2025, no município de Bananal, em São Paulo, um indivíduo forçou um cavalo a marchar por longa distância até exaustão, o que teria causado sua morte.
22: Ainda segundo o projeto, a pena pode ser aumentada em casos que envolvam tortura, abuso sexual ou transmissão das agressões em redes sociais.
17: Além do aumento das penas para crimes de maus tratos, o Senado aprovou uma proposta que torna crime o exercício ilegal da medicina veterinária. A medida busca garantir mais segurança no atendimento aos animais e evitar riscos à saúde pública. Pública. Pelo texto, quem atuar como veterinário sem autorização poderá pegar de 6 meses a 2 anos de detenção, além de multa. A proposta segue para a sanção presidencial. O relator, senador Sérgio Moro, do PL do Paraná, afirmou que a punição será direcionada à prática clandestina, sem prejudicar profissionais como agrônomos e zootecnistas.
0: O PL, na verdade, mira o verdadeiro criminoso, o fraudador, o leigo e o clandestino que ameaçam a saúde única.
17: O senador Efraim Filho, do PL da Paraíba, disse que o projeto aprovado representa um pleito dos Conselhos Regionais de Medicina Veterinária.
1: Uma demanda pela aprovação desse projeto é um tema que impacta no dia a dia do segmento, da categoria. Hoje, né, a relação com os animais é uma relação cada vez vínculos mais estreitos. A medicina veterinária está presente em muitas atividades do setor produtivo, então o exercício ilegal dessa profissão mereceu essa tipificação.
17: Quando o empregador atrasa o depósito do FGTS, o trabalhador pode sair no prejuízo. Uma sugestão popular transformada pelo Senado em projeto de lei quer garantir que as multas por esse atraso sejam repassadas ao próprio empregado. A proposta surgiu no programa E-Cidadania do Senado. A reportagem é de Rodrigo Rezende.
2: O Senado irá discutir como projeto de lei uma ideia apresentada no programa E-Cidadania, que determina que o valor total das multas e encargos arrecadados em razão do atraso ou falta de recolhimento do Fundo de Garantia do Tempo de Serviço, FGTS, sejam repassados diretamente ao trabalhador prejudicado. O senador Paulo Paim, do PT do Rio Grande do Sul, que foi relator da sugestão legislativa na Comissão de Direitos Humanos e Legislação Participativa, afirmou que a proposta traz justiça.
4: Razoável, portanto, que eventuais multas incidentes sobre o recolhimento em atraso sejam destinadas à conta vinculada do trabalhador. De igual maneira, o empregador que não recolher ou recolher intempestivamente as contribuições para o FGTS, deve arcar com eventuais prejuízos sofridos pelo trabalhador.
2: A sugestão legislativa foi apresentada pelo Instituto Fundo de Garantia do Trabalhador. Qualquer cidadão pode apresentar ideias de novas leis ao Senado. Para isso, basta acessar senado.leg.br/e-cidadania.
17: O senador Espiridião Amin, do PP de Santa Catarina, criticou a decisão do governo federal de zerar a cobrança de tributos sobre as compras internacionais de até 50 dólares, conhecidas popularmente como a taxa das blusinhas. A medida provisória já está em vigor, mas precisa ser analisada pelo Congresso Nacional em até 120 dias para não perder a validade. Amin afirmou que em 2024 a taxação havia sido aprovada em acordo com o próprio governo para proteger empregos e a cadeia produtiva da indústria têxtil brasileira. Na avaliação do parlamentar, a mudança representa oportunismo político e provoca instabilidade tributária, o que pode prejudicar setores produtivos.
24: O governo concordou e agora toma uma decisão, no mínimo com cheiro de politicagem. Criar solavancos tributários é uma forma de sabotar a economia.
17: Já o senador Paulo Paim, do PT do Rio Grande do Sul, lembrou os 138 anos da assinatura da Lei Áurea. Ao mencionar a data, o parlamentar destacou iniciativas legislativas aprovadas ao longo dos anos, como o Estatuto da Igualdade Racial e a Lei de Cotas, mas defendeu novos avanços na ampliação de políticas públicas de inclusão social e de ações afirmativas. Paim também citou dados sobre desigualdade racial no país. Segundo o senador, a maioria das vítimas de homicídio no Brasil ainda são pessoas pretas e pardas, e as mulheres negras ainda enfrentam taxas de desemprego mais altas.
4: Segundo a RAIS, no segundo trimestre de 2024, havia 7,5 milhões de desocupados e a taxa média de desemprego para os homens não negros era de 4,6%. Para as mulheres negras, 10,1%.
17: Com trabalhos técnicos de João Lira, o Jornal do Senado fica por aqui. Acompanhe agora as notícias da Câmara dos Deputados. Boa noite e até amanhã.

0: Jornal. Câmara dos Deputados. Plenário aprova restrições a condenados por crimes sexuais contra menores.
1: Deputados e governo encaminham acordo para diminuir escala de trabalho.
0: Câmara aumenta a punição para estupro de vulneráveis no ambiente militar.
1: Boa noite. A Câmara aprovou uma punição mais rigorosa para estupro de vulnerável no meio militar. O repórter Marcelo Larcher explica por que a mudança está sendo discutida.
2: A Câmara dos Deputados aprovou um projeto que altera as regras do Código Penal Militar para o crime de estupro de vulnerável, ou seja, quando a vítima tem menos de 14 anos de idade ou é uma pessoa com deficiência. O texto aumenta as penas previstas pela legislação militar, que é geralmente aplicada para punir militares em serviço. Dessa maneira, a punição iguala às previstas no Código Penal Comum. Atualmente, o Código Penal Militar prevê pena de 8 a 15 anos de prisão para o crime de estupro de menores de 14 anos, pessoas com deficiência ou sem discernimento para consentir. Já a legislação penal comum estabelece pena de 10 a 18 anos, sendo que a pena aumenta para 12 a 24 anos quando a lesão corporal grave e quando o estupro causar a morte da vítima, a pena é de 20 a 40 anos. O texto aprovado adota essas mesmas penas para os crimes ocorridos no âmbito militar. A proposta apresentada pela deputada Laura Carneiro, do PSD do Rio de Janeiro, também inclui regras que já existem no Código Penal. As penas se aplicam independentemente do consentimento da vítima, da experiência sexual anterior ou até da ocorrência de gravidez decorrente do crime. Relatora da proposta, a deputada Camila Jara, do PT do Mato Grosso do Sul, afirmou que o projeto corrige uma diferença entre o Código Penal Militar e a legislação penal comum, garantindo maior proteção a crianças e adolescentes e pessoas vulneráveis. Segundo a relatora, a proposta evita que militares recebam punições mais brandas do que civis em crimes da mesma gravidade. No plenário, o parecer foi lido pela deputada Érica Cocai, do PT do Distrito Federal.
3: O projeto e o parecer, eles equivalem ao Código Penal Militar ao que é previsto no Código Penal Comum, ou seja, a recrudescimento penal no Código Militar. E para além disso, ele exclui os atenuantes em casos de violência sexual. E aí qualquer violência, qualquer que seja a vítima de violência sexual.
2: O projeto que aumenta penas para estupro de vulnerável no âmbito militar seguiu para análise do Senado. Da Rádio Câmara de Brasília, com informações de Daniele Lessa e Antônio Vital, Marcelo Larcher.
0: Homenagem. Roberto Monteiro, pai do PL, celebra os 217 anos da Polícia Militar do Rio de Janeiro, comemorados em 13 de maio. O congressista destaca o trabalho da Secretaria de Estado da Corporação e cumprimenta os quase 47 mil policiais, aos quais chama de heróis anônimos.
1: Roberto Monteiro, pai, se sente orgulhoso por ter enviado mais de 35 milhões de reais em emendas de sua autoria para as diversas forças de segurança fluminenses e acrescenta que a proteção da população é a prioridade do seu mandato.
0: Sargento Portugal, do Podemos, lista nominalmente os 46 agentes de segurança do Rio de Janeiro envolvidos em operações históricas contra o crime organizado, com apreensão de drogas e de armas, e dois policiais mortos durante assalto, para solicitar a promoção de todos por bravura.
1: Sargento Portugal presta sua homenagem aos 217 anos da Polícia Militar Fluminense e critica políticos que usam a corporação para fazer propaganda, mas ignoram as dificuldades da tropa. O parlamentar cita sua linhagem familiar de militares para reafirmar seu orgulho em ser policial.
0: Segurança Pública. Na avaliação de Carlos Jordi, do PL do Rio de Janeiro, o programa Brasil contra o Crime Organizado tem caráter eleitoreiro. O parlamentar afirma que os investimentos anunciados são insuficientes e que as medidas não enfrentam as facções criminosas de forma efetiva.
1: Carlos Jordi critica ainda o veto do governo a trechos de um projeto que endurecia regras para condenados pelo assassinato de policiais. Segundo o deputado, a retirada de dispositivos sobre progressão de pena e regime disciplinar diferenciado beneficia criminosos.
0: Alberto Fraga, do PL do Distrito Federal, classifica o novo plano do governo para a segurança pública como uma proposta sem inovação. Ele argumenta que medidas como o fortalecimento do sistema prisional, combate ao tráfico de armas e ampliação da perícia já existem há anos.
1: Alberto Fraga também alerta que o financiamento do programa, via BNDES, pode aumentar as dívidas dos estados. O deputado defende mais investimentos na fiscalização das fronteiras e na reformulação da Força Nacional.
0: Raimundo, PT do Rio de Janeiro, critica. critica a proposta aprovada na Comissão de Segurança Pública que permite o saque do FGTS para a compra de arma de fogo. O deputado afirma que o objetivo do Fundo de Garantia é proteger o trabalhador em áreas como habitação e aposentadoria.
1: Raimond se diz preocupado com políticas de segurança pública baseadas na ampliação do acesso a armas. Ele avalia que o Congresso deve rejeitar esse caminho para preservar ações voltadas ao amparo social e ao fortalecimento da democracia.
0: Coronel Crisóstomo, do PL de Rondônia, defende a redução da maioridade para 16 anos nos casos de crimes graves. Ele afirma que a discussão na Comissão de Constituição e Justiça busca responsabilizar adolescentes que cometem crimes hediondos conforme as regras aplicadas aos adultos.
1: Coronel Crisóstomo avalia que a mudança é necessária para enfrentar a participação de adolescentes em crimes violentos. Ele avalia que a legislação atual não garante punição adequada para esse tipo de ocorrência, aumentando a sensação de impunidade.
0: General Girão, do PL do Rio Grande do Norte, critica a condução das políticas de segurança pública, afirmando que o aumento da violência exige mais do que os investimentos financeiros anunciados pelo governo federal.
1: O deputado também defende o fortalecimento das forças policiais, com mais garantias aos agentes de segurança. General Girão ainda critica o sistema de justiça do país e defende a redução da maioridade penal como resposta ao avanço da criminalidade.
0: Justiça. A Câmara aprovou restrições para condenados por crimes sexuais contra crianças e adolescentes. A repórter Daniela Lessa acompanhou a votação.
4: O plenário da Câmara dos Deputados aprovou o texto principal do projeto que cria restrições para pessoas condenadas por crimes sexuais contra crianças e adolescentes, como estupro de vulnerável, exploração sexual infantil e produção ou divulgação de pornografia infantil. A proposta altera a Lei de Execução Penal. Pelo texto aprovado, a Justiça poderá determinar o uso de tornozeleira eletrônica e estabelecer limites de circulação quando o condenado deixar o presídio ou estiver cumprindo pena em regime aberto. Essas restrições poderão impedir a aproximação da vítima e de sua família, escolas, creches, parques, praças e outros locais frequentados por crianças. O condenado também poderá ser proibido de trabalhar em atividades voltadas ao público infantil, pedir guarda ou adoção de menores, morar em locais com crianças que não sejam seus filhos ou enteados e manter contato com menores de 14 anos por meios digitais sem autorização judicial. O relator do projeto, o deputado Kim Kataguiri, do Missão de São Paulo, defendeu que o objetivo é reduzir o risco de reincidência e criar mecanismos permanentes de proteção a crianças e adolescentes.
5: A gente impõe medidas, penas restritivas de direito para pedófilos, a gente impede que o pedófilo tenha uma creche, tenha um parquinho, seja dono de qualquer estabelecimento frequentado ou que tenha como clientela crianças, adolescentes.
4: Outro ponto previsto é a obrigação de comunicar formalmente ao cônjuge ou companheiro sobre a condenação e as restrições vigentes. Para concluir a votação, ainda falta os deputados votarem uma modificação que amplia a medida também para menores acusados de crimes sexuais contra crianças e adolescentes. A emenda, apresentada pelo deputado Marcel Van Hatten, do Novo, do Rio Grande do Sul, altera penalidades previstas no Estatuto da Criança e do Adolescente. O debate sobre esse ponto gerou polêmica entre os parlamentares. A votação do texto principal chegou a ser suspensa. A emenda amplia de 3 para 6 anos o prazo máximo de internação de adolescentes que pratiquem atos infracionais com violência. E nos casos análogos a crimes hediondos, o prazo pode chegar a 12 anos. A emenda também prevê transferência para estabelecimento prisional comum quando o adolescente atingir a maioridade durante o cumprimento da medida socioeducativa em local separado dos detentos comuns. O deputado Marcel Van Hatten defendeu que os deputados se manifestem em votação nominal.
5: Se eles quiserem votar a favor de criminoso hediondo, vota a favor, mas deixa votar. Que acordo é esse que nós do Novo temos que retirar um destaque que é para punir melhor aqueles que são criminosos, porque senão não voto o resto do texto. Eu não vou admitir passar pano para esse tipo de bandido, não. Não vou retirar o meu destaque nem o pedido de nominar. Isso é um direito nosso.
4: A votação do projeto que cria restrições para condenados por crimes sexuais contra crianças e adolescentes ainda precisa ser concluída pelos deputados antes de a proposta seguir para o Senado. Da Rádio Câmara de Brasília, Daniele Lessa.
0: Política.
1: Clarissa Tércio, do PP de Pernambuco, protesta contra a decisão do Ministério Público Federal de arquivar denúncia de violência política e de gênero que ela teria sofrido na Comissão da Mulher, contradizendo conclusões da Polícia Legislativa, que comprovam a injúria e o ataque misógino.
0: Clarissa Tércio evidencia a insegurança no ambiente de trabalho a que deputadas estão expostas e questiona qual o limite tolerável para a liberdade de expressão. Para a deputada, o arquivamento de seu processo evidencia a parcialidade das decisões judiciais, razão pela qual ela vai recorrer.
1: Paulão do PT critica a tramitação de um processo eleitoral em Alagoas que determinou a cassação de seu mandato. O deputado alega que a ação avançou sem que ele pudesse exercer plenamente o direito à ampla defesa e ao contraditório.
0: O deputado também afirma que vai continuar recorrendo da decisão e defendendo a legitimidade do mandato obtido nas urnas. Paulão sustenta que a eventual mudança no resultado eleitoral desconsidera a votação recebida e reafirma a disposição para seguir na disputa política.
1: Márcio Gerri, do PCdoB, acusa membros do governo do Maranhão de utilizarem o aparato estatal em favor de interesses políticos e familiares. O parlamentar denuncia a articulação de uma CPI na Assembleia Legislativa com o objetivo de atingir adversários da atual gestão.
0: De acordo com Márcio Gerri, o governo deixou de lado compromissos com a população para priorizar ações com foco eleitoral. Para ele, trata-se de uma tentativa de manutenção no poder.
6: Desenvolvimento Regional.
1: Ricardo Maia, do MDB da Bahia, mostra como as emendas impositivas são fundamentais, especialmente para garantir saúde e infraestrutura para municípios com receitas precárias. Ele citou como exemplo a compra de UTIs móveis e viaturas para as cidades de Araci, Vanderlei e Jaguaripe.
0: Ricardo Maia defende também que ações do Executivo, como a duplicação da BR-116 e a construção de institutos federais, são fundamentais para o crescimento do sertão baiano e do Brasil, reforçando o Pacto Federativo e os investimentos no futuro do país.
6: Meio ambiente.
1: Pedro Lucas Fernandes, do União, alerta para os impactos econômicos da possível criação da reserva extrativista Tauamirim, no Maranhão. Segundo o parlamentar, a medida pode comprometer empregos, investimentos e o funcionamento do complexo portuário do estado.
0: Pedro Lucas Fernandes assinala que comunidades locais não teriam sido ouvidas durante o processo conduzido pelo ICMBio e Ministério do Meio Ambiente. Em nome da conciliação entre preservação ambiental e desenvolvimento econômico, o deputado pede a suspensão da criação da reserva.
6: Economia.
1: Merlon Solano, do PT do Piauí, cumprimenta o governo federal pela decisão de reduzir impostos para compras internacionais até $50 e reduzir para 30% as taxas para aquisições até $3,000. Em seu entendimento, a medida valoriza o salário e insere o Brasil no comércio global.
0: Merlon Solano destaca inovações trazidas pela reforma tributária, como a criação do cashback. Ele defende a compensação de perda de arrecadação com a taxação de apostas eletrônicas e dos super ricos e classifica como enganosa as afirmações de que o governo só aumenta tributos.
1: Lafayette de Andrada, do PL de Minas Gerais, critica o leilão de energia promovido pelo governo federal para a contratação de termoelétricas. Ele alerta que a medida contraria compromissos ambientais assumidos pelo Brasil e pode aumentar em mais de 10% a conta de luz dos consumidores.
0: Lafayette de Andrada acrescenta que órgãos de fiscalização já pediram a suspensão do leilão por falta de transparência e por mudanças repentinas nos preços. Segundo o parlamentar, o edital também ameaça desalojar milhares de famílias de agricultores assentadas no norte de Minas.
1: O STF começou a julgar as ações que tratam das regras de distribuição dos recursos da produção do petróleo. Segundo Marcelo Crivella, do Republicanos do Rio de Janeiro, não há justificativa para retirar receitas dos estados produtores, enquanto se mantém a arrecadação integral de outros recursos naturais, como os minérios.
0: De acordo com Marcelo Crivella, o Rio de Janeiro já sofreu impactos econômicos históricos, como a transferência da capital para Brasília. O parlamentar reforça que o estado depende dos royalties para financiar áreas críticas como segurança pública, saúde e educação.
1: Bongás, do PT do Rio Grande do Sul, defende a ampliação da faixa de isenção do imposto de renda, argumentando que reduzir a tributação fortalece o consumo das famílias.
0: O deputado também sustenta que a mudança impulsiona a economia ao ampliar o poder de compra da população. Além disso, Bongás reforça o apoio a propostas voltadas às condições de trabalho, como o fim da escala 6x1.
6: Trabalho.
1: deputados fecham acordo para simplificar proposta de redução da jornada de trabalho. A repórter Silvia Munhato tem as informações.
7: O presidente da Câmara dos Deputados, Hugo Mota, afirmou que as negociações sobre o fim da escala de trabalho 6x1 se encaminham para uma alteração constitucional que reduz a jornada de trabalho de 44 horas semanais para 40 horas, com 2 dias de descanso e sem perdas salariais. Hugo Mota teve uma reunião para debater o tema com o ministro do Trabalho, Luiz Marinho, o ministro das Relações Institucionais, José Guimarães, líderes do governo e membros da comissão especial que trata da redução da jornada. Segundo Mota, situações específicas poderão ser tratadas pelos próprios trabalhadores e empregadores.
8: Nós queremos também fortalecer as convenções coletivas para que elas possam tratar das particularidades de cada setor. Também estabelecemos que será necessário o projeto de lei encaminhado pelo Executivo para podermos adequar a legislação às mudanças que faremos à nossa Constituição pela redução da jornada de trabalho.
7: O presidente da comissão especial que analisa a redução da jornada, deputado Alencar Santana, do PT de São Paulo, disse que vai ficar faltando decidir se haverá alguma compensação para os empresários e se haverá transição. Alencar defendeu a implementação imediata da mudança de jornada.
9: Eu, de minha parte, entendo que nós temos que implementar tudo que pudermos já. Há uma necessidade. Mas esse é o debate que nós vamos continuar amadurecendo. Logicamente, queremos e vamos garantir esse direito aos trabalhadores, mas, ao mesmo tempo, ninguém jamais pensa em quebrar a economia brasileira. Na verdade, nós entendemos que vai ter um ganho de escala de produtividade adiante.
7: A comissão especial fez audiência pública para debater os efeitos das mudanças para as mulheres e para pequenas empresas. Da Rádio Câmara de Brasília, Silvia Munhato.
0: Fernando Mineiro, do PT do Rio Grande do Norte, compara a resistência ao fim da escala 6x1 com os movimentos contrários à abolição da escravidão no Brasil. O parlamentar entende que a redução da jornada para 40 horas semanais representa uma medida de justiça social.
10: Nós temos também aqueles e aquelas que pregam o terror na sociedade com mentiras, com fake news, com manipulações. Da mesma forma que aconteceu quando, em 1940, foi criado o salário mínimo. Da mesma forma, quando se colocou em debate a recuperação real do salário mínimo, esse setor que defende o empresariado, que aliás são maioria aqui nessa casa, diga-se de passagem, mas serão derrotados, porque o povo brasileiro está acompanhando esse debate.
1: De acordo com Fernando Mineiro, setores contrários à mudança propagam o medo para criticar a proposta, assim como ocorreu em debates históricos sobre direitos trabalhistas. O parlamentar espera que o Congresso acompanhe o entendimento da população e aprove a redução da jornada.
0: Na visão de Paulo Lemos, do PT do Amapá, a Câmara deve priorizar debates que impactem diretamente a vida da população. O parlamentar argumenta que embates ideológicos e ofensas pessoais não contribuem para o desenvolvimento econômico e social do país.
1: De acordo com Paulo Lemos, a discussão sobre a redução da jornada de trabalho é uma das prioridades com amplo apoio popular. Ele propõe a realização de estudos técnicos e o diálogo com o setor produtivo para avançar em uma proposta de forma equilibrada.
6: Direitos Humanos.
0: Jadira Fegari, do PCdoB do Rio de Janeiro, lembra que o 13 de maio marca os 138 anos da abolição formal da escravidão no Brasil. A deputada afirma que a Lei Áurea, apesar de ter sido uma conquista do movimento abolicionista, não garantiu à população negra o acesso pleno a direitos.
1: Jadira Fegari defende políticas afirmativas e medidas de reparação para enfrentar o racismo estrutural no país. Ela ressalta que as mulheres negras sofrem os maiores impactos das desigualdades sociais na renda, na educação, no trabalho e nas diferentes formas de violência.
6: Educação.
0: Rubens Pereira Júnior, do PT do Maranhão, destaca projeto de cursinho gratuito que prepara jovens de São Luís para o acesso ao ensino superior. Ele assinala que a iniciativa, fundada em 2023, tem ajudado a realizar o sonho de muitos jovens da periferia da capital do estado.
1: Rubens Pereira Júnior informa que o projeto já registra mais de 300 aprovações em institutos federais e universidades públicas. O congressista destaca que o cursinho passou a receber apoio federal em 2025 por meio da Rede Nacional de Cursinhos Populares. populares.
0: Professora Luciene Cavalcante, do PSOL, critica a postura da Prefeitura de São Paulo diante da greve dos servidores da educação. Segundo a deputada, a proposta de reajuste de apenas 13,5% parcelado em 2 anos desvaloriza a categoria.
1: Professora Luciene Cavalcante também critica a reforma administrativa, segundo ela, prejudica a carreira do magistério e afeta direitos de aposentados e pensionistas. Para a deputada, o projeto abre caminho para a privatização da educação infantil.
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